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1: Para, pai, solta! Solta que o povo quer comer gente hoje aí, vai.

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0: Valeu, Rio Negro e São Limões. Obrigado, rapaziada. Obrigado pelo carinho de estar aqui com a gente. Mas vocês não vão embora, não.
1: Não? Era um pouquinho. Fica mais um pouquinho.
2: Vamos lá.
0: O negócio é o seguinte: quando a gente recebe uma dupla como Rio Negro e São Limões do palco, não dá pra ficar só pulando, não. Essa rapaziada aqui tem aquelas modas de lurida que eles têm que machucar a gente.
1: Vai doer pra lá.
0: Ó. Tem alguma coisa importante.

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2: Bom, gente, a Mesa da Amargura é um projeto que eu venho há muito tempo querendo colocar em prática, né? Nesse momento especial, eu quero agradecer a presença de cada uma das pessoas que fazem presença aqui na mesa e agradecer por acreditar nesse projeto. Mais um anjo de amor para vocês.

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1: Eita, meu filho, cuida pra cuidar. Olha eu aqui de novo, ó, no som da Cambucá FM, nessa manhã de quarta-feira.
2: Aqui de novo.
1: Olha aqui de novo. Olha aqui de novo. 5 horas e 5 minutos. 5 da manhã, mais 5 minutinhos. Olha eu aqui de novo, xaropinho. Xaropinho, presta atenção, xaropinho. 5 horas e 6 minutos. Agora deu um pulo aqui, ó. Deu um pulinho. 5 da manhã, mais 6 minutos. Hoje, quarta-feira, 5 de agosto. Já se tá. Xaropinho, presta atenção,
3: rapaz.
1: Pronto, já tá se passando 5 dias do mês de agosto. É, meu filho, que coisa boa, né? Manhã de quarta-feira. Pra você que tá de idade nova hoje, felicidade, tudo de boa. É, faça um bolo caprichado e me chame, viu? Ah, Claudinho, mas eu não vou fazer bolo não, que não sei o que, gasta muito, dá trabalho, então é fácil mesmo e bom e gostoso é Casa do Bolo. É, Casa do Bolo, já tá prontinho, você encomenda o seu, tá bom? E me chama pra comer uma banda, meu filho. É. Como é? Como é, meu filho? Mas, meu filho, é assim que você gosta de pai, é? Ele tá dizendo aqui, uma banda de tijolo não quer comer, né?
3: Oxe.
1: Tá vendo como é as coisas? Nosso amigo Langstein, Dona Bebeta da Casa do Bolo. Um abraço pra Langstein. Rapaz, eu peguei Langstein no Fraga.
3: Tem certeza?
1: Peguei. Langstein tá nos ouvindo já, viu? Você acordou às 4:30 da manhã, foi 4 horas. Tava olhando um vídeo, meu filho, aí eu vi Langstein dançando no Baile das Mães, lá no Clube Cara e Coroa, em Surubim, rapaz. Foi o baile das Mães, né? Peguei no Fraga, Langstein e Dona Bebeta, rapaz. O vídeo tá circulando, tá no Instagram, pá, mandei pra ele. Só é Langstein, aí, ó. Sabe o que eu vi também, meu filho? Peguei no Fraga também. Nosso amigo Gilson, lá da GP Móveis. Agora é Eduardo Home, né? 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Nosso amigo Gilson e Jane, rapaz, também tava lá, viu? Tava lá, se divertindo no Baile das Mães, Surubim, lá no Clube Cara e Coroa, né? Um abraço pra vocês, tá bom?
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1: Eu cheguei, meu filho, eu cheguei, cuida. 5:08 agora da Cambucá. Até às 7 da manhã, a gente tamo juntinho. Nosso amigo Carlos de Pininha, ali ao lado da escola João Davi de Souza, onde você encontra galinha da melhor qualidade. Nosso amigo Carlos já tá pegado, viu, xaropinho? 5 da manhã, 8 minutos, já pode passar lá, já tem, viu?
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0: Olha a hora, meu filho, olha a hora. 5 da manhã, mais 19 minutos, 5 e 19, depois das 5. Claudio Silva despertando você aqui na Cambuca, coisa boa, né?
1: Hoje me telefonaram que eu falava.

0: É, meu filho, a fuleiragem do namoro de hoje em dia é complicado, né? É complicado. O namoro de hoje em dia, você já sabe como é, né? É.
1: Qualquer roda.
0: Não é, meu filho.

0: Ah. Eita, meu filho! Vovô enganou vovó na hora de emendar. Na emenda, amarra a corda direita.
1: Rapaz!
2: É o fresco, é?
0: Presta atenção, meu
3: filho. Esse no forró arretado, forrozão da Cambucá. É bom demais, macho.
0: É bom demais, macho, é bom demais. 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

0: Pra você que tá ligadinho com a gente aqui, ó. Logo cedinho, né? Né, Xarapé? Agradeço aí o carinho, tá bom? Vamos lá no intervalo. 5 da manhã, mais 31 minutos, meu filho. Você é uma de doidão, meu filho. 5 da manhã, mais 31 minutos, intervalo, eu volto já. É ligeirinho, eu tô de volta.
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Segura, segura, segura, segura. 5 da manhã, mais 36 minutos. 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Olha a hora, meu filho. 5 da manhã, mais 36 minutos. 5 e 36.

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0: 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Em janeiro o trovão muda o coral do concerto maior do Criador. Fazer uma oração para essa graça chegar sendo divina, porque Deus é o dono da oficina que conserta essas peças aqui do chão. 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É o passo cantando o seu vigor, e agradeça essa graça divinal. 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
1: Cadê os aplausos? Moacir Laurentino e Geraldo Amâncio.

Eita, meu filho, estamos passando, meu filho, xaropinho, xaropinho, presta atenção, 6 da manhã, xaropinho. Rapidinho aqui, vamos embora com oração pela família, xaropinho, senão estamos passando já da 6 da manhã.

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4: Quando Pedro Malazarte resolveu se aposentar, mandou chamar o juiz, o escrivão do lugar, e passou o cetro a Cancão, caçula do seu irmão e chefe político em Brasília. E Cancão, à maneira sua, até hoje continua assessorando a família. Os anões do orçamento foram alunos de Cancão. Só saíram de cenário quando cederam a lição. Coisa que jamais um dia Cancão admitiria. Era trair seus pupilos ou por eles ser traído. Hoje, bem mais comedido, cultiva novos estilos. No Vale do São Francisco reside um parente seu. Comerciante ranzinza, unha de fome, judeu, suvina que só o cão. Nunca comprou um tostão a vendedor viajante. Na sua mercearia não entra mercadoria comprada a representante. Viajante aqui comigo não ganha nem pro café. Quem diz isso é Neco Pança, Nicolau de Canindé. Na minha mercearia só entra mercadoria passada por essa mão. Daqui vendedor não come. Se não quiser, passa fome e arrume outra profissão. Era assim que Neco Pança tratava representante. Como em todas as camadas existe gente pedante, Neco não era a exceção. Era força de expressão, por ser desconhecedor, que entre oferta e procura, sempre haverá a figura e a força do vendedor. Neco Pança Nicolau vende no seu armazém tudo que nos outros tem de velha colher de pau. Só não vende berimbau porque não gosta do som. Diz que instrumento bom é aquele que nem pia. Mas tudo acabou no dia que apareceu Macilon. Profissional de vendas, traquejador, competente. Soube que seu Neco Pança, além de ser prepotente, nada comprava de fora. Macilon disse: agora é que eu pego o véio Nicolau ou mudo de profissão. Eu só digo que ele é o cão se não comprar berimbau. Mandou tirar de encomenda 18 feixes de varas, 12 centos de cabaças, 1.200 taquaras. Comprou arame na praça, para cada vara uma braça. Mandou descascar os paus, preparou os cachixis e fez do jeito que bem quis, 100 dúzias de birimbaus. Arrumou um caminhão, jogou na carroceria, levou até a cidade, guardou na hospedaria. Antes de dormir, pegou 10 birimbaus, amarrou. Quando o dia amanheceu, revisou o mostruário, esperou dar o horário e foi visitar o judeu. Foi chegando e foi dizendo: bom dia, seu Neco Pança. Tem prazer de conhecê-lo, Macilon Nunes de França. Vi-lhe oferecer um cento desse moderno instrumento feito na Guiné-Bissau. Porque no vosso armazém já tô vendo que não tem o sagrado berimbau. Nem tem, nem nunca vai ter esse troço do capeta. Aqui só entra o que presta e, por favor, não se meta. Tenha vergonha na cara e tire esse fecho de vara da porta de Neco Pança. Bota esses bichos pra lá, senão eu chamo já já meus homens de confiança. Mas, seu Neco, esse instrumento não dá trabalho vender, é só aprender a tocar. E o senhor pode aprender. Quer ver? Segura esse pau. Vai girando o berimbau e balançando o cachixi. Bata com a vara no arame pro senhor ver o enxame de gente chegar aqui. Já lhe disse que não quero nem estou interessado. Macilon disse: desculpe, até logo e muito obrigado. Se mudar de opinião, Eu tô ali na pensão de Maria Passa Fome no oitão da padaria, em frente à delegacia no beco do lobisomem. Macilon viu que seu neco estava quase ferrado. Quando ele disse não quero, abriu a guarda, coitado. Com seus instintos ladinos, Macilon bota os meninos pra perturbar Nicolau. Todo instante eu ia lá e perguntava: o senhor já tá vendendo berimbau? Fizeram uma romaria que não tinha mais tamanho. A todo instante um rebanho de menino aparecia. Moleque entrava e saía na maior cara de pau. O pobre de Nicolau já tava inchando o gogó. E a cantiga era uma só: seu neco tem berimbau? 3 dias nessa agonia seu neco não aguentou. Perguntou ao menino: diga quem foi que mandou vocês irem me abusar, que eu já tô pra estourar. Calma, seu neco, um momento. É o colégio da gente que nos pede urgentemente esse belíssimo instrumento. Na nossa escola, esse ano, terminam primeiro grau 1.300 alunos. E o diretor Bacurau acabou de anunciar pra todo mundo escutar: quem não quiser levar pau nas provas que vai fazer esse ano, é pra trazer cada qual um berimbau. Como ninguém tá disposto a ir até Salvador comprar tantos instrumentos, elegemos o senhor para nos fornecer isso. Porém, se o compromisso o senhor não assumir, não podemos fazer nada. Um de nós de madrugada a Salvador tem que ir. Neco Pança disse: calma, também não é assim não. Lembrou-se de Macilon, que estava na pensão, e vendo o lucro que ia ter, disse: eu posso fornecer o que estão precisando. Até o final do mês eu entrego de uma vez tudo o que estão procurando. Naquele instante, seu neco, que se julgava tão bom, acabava de cair no laço de Macilon. A noite foi à pousada, comprou a birimba usada que antes não quis comprar. Numa ganância infernal, pagou o material sem nem sequer pechinchar. E fez questão de receber sem conferir o produto. Agasalhou numa sala e ficou aguardando o fruto da grande compra que fez. Um dia, dois, cinco, seis, terça, quarta, quinta, sexta, até que desconfiou. Disse: o caba me pegou. Também quem manda eu ser besta? Nunca mais chegou ninguém procurando berimbau. O arame ferrujou, o cupim furou o pau, a cabaça apodreceu, o cachixi derreteu, o dobrão mudou de cor, a vara ficou mais leve, pra saber que não se deve subestimar vendedor.
5: É, meu filho, é mesmo assim.
6: Presta atenção, rapaz.
5: Tem que prestar atenção. Olha, quando toca isso aí, eu lembro de Toninho Queiroz, né? Seu Antônio Queiroz, no centro da cidade. Seu Neco tem birimbau, seu Neco. Nada de birimbau, né, seu Neco? Seu Neco caiu. Como é o nome do cara? Piscilon, né? Tá cago. Seu Antônio Poeta, no centro da cidade. Seu Antônio, tem birimbau? Manda a Toninho Queiroz lá no armazém da Nossa Senhora Aparecida, tá birimbau lá pra vender. Essa é boa. Seu Deck tem birimbau? Tem não. Mandou os meninos da escola tudo em perguntar se tinha birimbau. 6:19, 6:19, em nome da Casa do Bolo, nosso amigo Langstein, Dona Bebete. Olha a hora, Langstein, olha a hora, os passarinhos não devem nada a ninguém, já tá no meio do mundo, Langstein, olha a hora, meu filho.
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5: 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Bolo novinho, quentinho na hora. Tá saindo a primeira fornada, viu? Daqui uns 10 minutinhos tá saindo a primeira fornada, né, Xaropinho? Vai pegar quentinho na hora, viu? Abraçando meu amigo Bola da Mercearia aqui no Alto das Oliveiras, também tá ligado comigo. Abraço, Bola. Ô, Bola, tu também vende birimbau, Bola, vende?
8: Tem certeza.
5: Não bota birimbau pra vender não, que quebra, viu?
8: Oxe.
5: Eita! Fala em birimbau, abraçar aqui os capoeiristas, né? É cultura, viu? Viu, Xarope? É cultura, né? Meu amigo Carlos de Pininha, ali ao lado da escola João David Souza, também ligado comigo, onde você encontra galinha da melhor qualidade. Tem galinha já batida na hora, viu? Nosso amigo Carlos terminou.

0: Matar agora. As galinhas grandes. Já dizia o saudoso Muico, viu, meu filho? É galinha do tamanho de um boi.
1: Tem certeza?
0: Saudoso Muico, né? Seis horas e 20 minutos. Ó, tá vindo aí a cavalgada ecológica, né? Vai ter cirano e sirino. Tô sabendo que tem cirano e sirino, meu filho. Vai botar pra descer. Ô, sirino, vai botar pra descer, viu?
2: Futebol. É. Bom demais, sirano. Tá vaquejado. O esporte nordeste.
0: Vai ser bom demais a cavalgada.
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0: O moral das cavalgadas, nosso amigo Faguinho, né? Um abraço aí pra Faguinho.
2: Acho que é bom.
0: É cultura também, viu, Xaropim? Isso tem Júnior Viana, hein? Júnior Viana. É o vaqueiro do... É muito bom, é bom, é bom. Botou furando, viu?
2: Futebol, tem o time pra...
0: Abraçar aqui também Murilo Aboiador.
2: É melhor...
0: Abraçar Bill Arraes. Bill Arraes é aboiador agora.
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0: Vitor do Gado, lá em Paulo Santo. Um abraço pra essa turma boa.
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3: Acho que o cara tem.
2: É melhor que o cara não tem.
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2: Venha comigo.
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2: Acho que o cara tem. É melhor que o cara não tem.
3: Tem coragem de trama.
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3: Quem gostar de
0: vaqueiro. 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Não tem a farinha não, né? Xaropinho! 6 horas e 23 minutos. Coloca aqui, trio nordestino. Vai, trio nordestino.

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0: Eita, meu filho, tá doidinho pra entrar no arracha-pé, tá?
1: Oxe, tá? Oxe.
2: Agora tu pega e não vira.
0: Não entre não no arracha-pé não, que o arracha-pé...

0: é testado, viu, Xaropinho? É testado aí, o arrasto é pé, rapaz.
1: Presta atenção, rapaz.
0: É, presta atenção, presta atenção. Forró bom desse aqui, rapaz, não tem aparelho não, rapaz. 8 baixo da gota, ó.

0: Flores. E o forró tá bom, e amanhã eu vou.
1: Ô, xaropinho, avisa lá em casa que amanhã eu vou. Tá aí, forró tá bom, tá arretada, pai. E bom mesmo é quando encontra um forró desse, um velho namorador, meu filho, ó. Ô, velho namorador.

0: velho namorador. Tem muito, viu, viu, Xarope? Tem uns aí que se diz namoradão, velho. Tem uns que não me troca por novo, não. Tá cagota, sério. Né?
1: Au! Fresca!
0: Tem um velho que não tá podendo nem ficar em pé mais, velho. 6 horas e 42 minutos. 6 e 42. Vamos balançar, vamos. Quem pode, pode, meu filho, ó.

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0: Remexe por cima, paiinho. Tá mexendo, filho, tá mexendo.
1: Tem certeza?
0: 6:54, 6:54, depois das 6. Xaropinho, tamo pegando o beco, viu? Tamo pegando o beco. Agradecendo aqui o carinho de todos. Em nome de Dr. Roberto Almeida, o advogado do povo.
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0: Dr. Roberto tá no centro da cidade, tá nos ouvindo. Obrigado pelo carinho, né?
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0: É o advogado do povo, viu, Xaropê?
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0: Nosso amigo Carlos Lipininha, ao lado da escola João David Souza, meu amigo Beto e Liliano no ponto certo. Amanhã, quinta-feira, ali em frente à policlínica, viu, com os melhores lanches pra você, né? Nosso amigo Langstein na Casa do Bolo. A Casa do Bolo abrindo as portas agora às 7 da manhã. É isso? Ó, vem aí na sequência ele, Gilson Fernandes, com o programa Rota da Notícia. Onde você fica muito mais informado. Gilson Fernandes, Rota da Notícia. As principais notícias agora, né? A nossa programação agora às 7 da manhã, tá bom? Então continua na programação. 8 horas tem show da Cambucá. 10 horas dentro do show da Cambucá.
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0: Tem o Padre Reginaldo Manzotto com o programa Experiência de Deus. 11 horas, estamos de volta com o show da Cambucá, né? A segunda parte. Meio-dia, J. Lima. 1 hora da tarde, Luanzinho. E por aí vai. A programação de quarta-feira está apenas começando, né? Um abraço a todos, obrigado pelo carinho. A gente se encontra amanhã, a partir das 5 da manhã, despertando você aqui na Cambucá, na número 1 do seu rádio. Na terra do caju e do calcário. Pra você que tá de idade nova, felicidade, tudo de bom.
2: Pra lá.
0: Te cuida pra não virar notícia amanhã aqui na nossa programação, viu? J. Lima e Gilson Fernando tão cagota aí, viu?
2: Quero amanhecer.
0: Virou notícia, já sabe, né?
2: Quero a morena.
0: Já sabe. Abraça aqui o dono, né, da raio.
2: Sim, é branco da cor.
0: E amigo nosso, Kleber Moraes.
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0: é o dono da Vale FM também, viu, Xaropinho? É, Santa Cruz de Capariga.
2: Né?
0: Pra você, onde estiver nos ouvindo, obrigado pelo carinho. Acesse aí o nosso site. Tem gente que diz assim, ô Claudinho, mas eu queria ouvir, é muito fácil. Vai no você quiser ouvir, até pelo WhatsApp você tá ouvindo agora, viu?
2: Não me incomodo com...
0: A gente manda o link, porque é o link eu mando, viu? 98222-6525. É só ligar pra gente aqui, ó. 98222-6525, eu mando o link, você tá ouvindo no seu WhatsApp. Ou é muito fácil, né? Você vai em Rádios Net, ou vai no Google, né? Pesquisa Rádio Cambucá, que vai aparecer lá. Rádios Net também, Cambucá FM. É só colocar Rádio Cambucá, pronto. Vai aparecer lá, você vai apertar em cima e vai estar nos ouvindo aonde você estiver, tá bom? Claudinho Silva tá pegando o beco, meu filho. Fui! Até amanhã, se o nosso poder

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1: Ótimo dia, minha gente. Estamos chegando a partir de agora com as informações da área policial e do cotidiano de Santa Cruz do Capibaribe e de toda uma região. A partir de agora você fica sabendo de tudo que aconteceu nas últimas horas. Muitas informações serão compartilhadas até o final deste horário. Estaremos com você até às 8 da manhã, nesta quarta-feira, 5 de agosto de 2026. Daqui a pouquinho você confere comigo aqui no programa. Loja de lingerie é alvo de ação criminosa em Santa Cruz do Capibaribe. Dois menores são apreendidos com motos adulteradas no bairro Malhada do Meio. Médico é preso pela PRF por dívidas de pensão alimentícia em Caruaru. Agricultor é encontrado morto no agreste do estado. Homicídio é registrado no município de Gravatá. E ainda, polícia registra dupla tentativa de homicídio na cidade de Caruaru. Essas e outras notícias você confere aqui, agora, no Rota da Notícia. Sejam todos bem-vindos e bem-vindas, porque a partir de agora vamos ter uma dupla tentativa de homicídio na cidade de Caruaru. Essas e outras notícias você confere aqui, agora, no Rota da Notícia. Sejam todos bem-vindos e bem-vindas, porque a partir de agora vamos ter uma dupla tentativa de homicídio. Ao vídeo de hoje, tá? Lembrando que depois que o programa acaba, o programa fica disponível para você assistir quantas vezes você quiser, na hora que você quiser, também através da pasta de vídeos ao vivo do canal do YouTube. Olha, bom dia para você que tá pelo rádio nos acompanhando na Rádio Vale, na Rádio Cambucá FM e também na Jataúba FM. Obrigado a você que de alguma forma está ligado com a gente nessa manhã, né, para acompanhar as broncas da área policial de Santa Cruz do Capibaribe e de toda a nossa região. A gente começa trazendo detalhes de uma loja que acabou sendo alvo de furto aqui em Santa Cruz. Um empresário denunciou por meio de um vídeo publicado nas redes sociais que sua loja de lingerie, localizada às margens da PS-160, foi alvo de uma ação criminosa aqui em Santa Cruz do Capibaribe. Você pode, nesse momento, acompanhar o vídeo, né? Em que o empresário, ele aparece, né, destacando o furto, né, que foi promovido em sua loja. Vamos conferir.
2: Bom dia a todos os clientes aí da lingerie. Gente, vem cá, Angela. Todos os nossos vendedores estão sem acesso porque aconteceu uma situação aqui na nossa loja. Ó, a gente chegou aqui agora, né? Ontem foi feriado, segunda-feira. Se deparamos com essa situação aqui, né? Levaram todos os celulares, notebook da empresa, né? Aí em seguida vieram aqui no escritório também, ó. E fizeram a festa, né? Olha aí a situação. Sobrou um, ó. Sobrou um MacBook. Tinha notebook lacrado, iPhone. Eita, levaram meu relógiozinho. Já era. Então deram um rapa aqui. Então vou passar mais informações pra vocês, viu?
1: Um prejuízo e tanto, né, para esse empresário.
2: Tinha notebook lacrado, iPhone. Eita, levaram meu relógiozinho. Já era. Então deram um rapa aqui. Então vou passar mais informações para vocês, viu?
1: Um prejuízo e tanto, né, para esse empresário.
2: Tinha notebook lacrado, iPhone. Eita, levaram meu relógiozinho. Já era. Então deram um rapa aqui, então vou passar mais informações pra vocês, viu?
1: Um prejuízo e tanto, né, para esse empresário

0: Felipe Bariba e furtar do sábado para o domingo, ainda aproveitou o feriado de ontem para novamente voltar à cena do crime.
1: Isso mesmo.
0: Ô Ronaldo, como é que você descobriu aqui esse crime?
1: Rapaz, hoje quando a gente chegou na loja, a gente foi surpreendido, né? E ontem, olha os funcionários, né? E ontem eu tinha vindo aqui na loja resolver pegar um celular, inclusive, que um cliente pediu. Quando eu cheguei aqui, eu me deparei com essa situação, né? Só que aí, como tá em investigação, eu não alarmei nada, né? Hoje que a gente fez todo o procedimento, mas desde ontem que eu já tinha feito o BO, né? Porque, por coincidência, levaram outras coisas também que eu não posso comentar aqui, né? No momento.
0: Já se sabe o prejuízo?
1: Rapaz, avaliarei nos 200 mil reais, viu? No mínimo, hein? Porque só iPhone 14, ou só iPhone 17, eles levaram 12 que estava lacrado, né? Então, levaram mais 4 das funcionárias, 2 MacBook, relógio e perfume, isso aqui era tudo cheio, ó. Não sobrou um, levaram todos.
0: Mais ou menos quanto tempo eles duraram aqui dentro da loja?
1: De sábado para domingo, 40 minutos. E de domingo para segunda, uma média de 15 minutos.
0: As câmeras do circuito interno de monitoramento certamente registraram.
1: Sim, porém eles estavam todos de capuz, né? Mas a gente já está trabalhando aí com a civil, tem umas câmeras de fora que a gente já está chegando já a esses indivíduos aí, se Deus quiser.
0: Já foi prestado queixa e a polícia está já investigando.
1: Isso mesmo.
0: Ô Ronaldo, infelizmente roubos como esse tendem a acontecer, mas percebe-se aqui a audácia dos elementos que chegaram a voltar aqui ao local e concluir parte do que não levaram já a roubar nessa segunda oportunidade.
1: É isso mesmo, né? E assim, diante do que a gente vê aqui, os fatos, eles entraram por uma construção do lado, né? E entraram aqui pela loja e só vieram em dois alvos. Entendeu? Foi no caixa e no escritório. Não foram em outro canto. A loja aqui é bem grande, né? Então eles não foram em lugar nenhum. Já vieram certo. O escritório e aqui pros perfumes e pro caixa, né?
0: Ao que me parece, informação privilegiada, né?
1: Isso mesmo. É aí onde a gente tá trabalhando em cima disso. Que é impossível ter sido algo aleatório. É impossível. Eu descarto essa possibilidade total.
0: Ronaldo, não foi só um indivíduo, né?
1: Não, foram três indivíduos. Três indivíduos no domingo, de sábado para domingo, e um de domingo para segunda. De domingo para segunda só veio um. Porém, tinha gente lá fora dando apoio, né?
0: Esses elementos certamente estaria de carro, né? Ou de moto.
1: Isso, estava de carro. Mas duas vezes, dois carros diferentes.
0: Ô Ronaldo, esses indivíduos, inclusive, sabia que a loja estaria fechada e sem ninguém aqui, né?
1: É, até porque é como diz, né? Foi fita dada porque eles aproveitaram o feriado na segunda, né? Vieram de sábado pra domingo e de domingo pra segunda, né? Então, com certeza eles sabiam que na segunda-feira também não ia estar aberto.
0: Sabia também que os produtos, os equipamentos que estavam aqui valiam um bom dinheiro.
1: Isso mesmo. É tanto que na filmagem, que no momento a gente não pode divulgar, ele já desce com o pé de cabra pra quebrar o escritório. Porque ele sabe que é fechado, entendeu? E aqui não, aqui era livre, né? Eles fizeram a festa.
0: Ou seja, já vieram preparado.
1: Vieram preparado.
0: Ô Ronaldo, quem tiver alguma informação, você inclusive está oferecendo uma recompensa.
1: É, a gente está oferecendo uma recompensa de R$1.000, porque um exemplo, celular desses mais em conta, na média de R$1.200, eles levaram uns 30. Entendeu? Então vai ter gente vendendo aí, tanto celular, como perfume, como MacBook, como iPhone 17, né? Só que os iPhone 17 que eles levaram era lacrado, né? Então fica difícil, né, o rastreio.
0: É importante destacar também que quem adquire esses produtos de roubo também comete crime de receptação.
1: É, infelizmente é como diz, né? Muitas vezes alguns compram sem saber, né? Mas se vocês perceberem o preço diferente, os perfumes eles levaram 90% fora da caixa. As caixas estão tudo aqui. Então, viu lá perfume que não tá na caixa, já desconfie. Principalmente pelo preço mais em conta, né?
0: É difícil num mundo como hoje, já o comércio respirando por aparelho, né? E ainda tem esses indivíduos, esses vagabundos que chegam aqui no estabelecimento comercial e rouba, né? Aquilo que foi fruto de muito trabalho.
1: É isso mesmo, né? Como você falou, o comércio hoje ele já tá bem esquisito, né? Pra gente ainda ter um prejuízo desse. Mas isso é o de menos, né? A gente levanta a mão pro céu, vai trabalhar novamente e a gente consegue. Agora, é como diz, né? Infelizmente é uma certa traição, né? Porque eu acredito 99%, quer dizer, vou pra 100%, que foi gente de dentro da loja que deu essa informação.
2: Tá aí, o caso que continua agora sendo acompanhado pela Polícia Civil aqui da Terra das Confecções. E qualquer novidade vamos estar anunciando aqui para vocês no Rota da Notícia. Tem recadinho dos nossos anunciantes agora. Daqui a pouquinho a gente fala de duas tentativas de homicídio que aconteceram em Caruaru. Até já.
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2: Minha gente, agora a gente traz detalhes de dois homens que foram baleados no bairro Centenário, em Caruaru. Emerson Silva, de 32 anos, e Lucas Vinícius, de 28 anos, que estavam, né, de tornozeleira eletrônica no momento do crime, foram socorridos para uma unidade de saúde. Mais detalhes desta dupla tentativa de homicídio com o repórter Adielson Galvão.
5: Dois homens foram baleados na tarde desta segunda-feira na rua Carmen Miranda, no bairro Centenário, aqui em Caruaru. As vítimas, o Emerson Silva, de 32 anos de idade, e o Lucas Vinícius, de 28 anos, que está usando tornozeleira eletrônica, foram socorridas para a UPA da Boa Vista e para o Hospital Regional do Agreste. A delegada que está investigando o caso, doutora Carolina Gonçalves, conversou com a nossa equipe. Estou aqui com a doutora Carolina Gonçalves, que está à frente da investigação. Doutora, essa dupla tentativa de assassinato foi cometida de que forma?
6: Nós tivemos a informação hoje que haviam sido vítimas de disparo de arma de fogo, duas pessoas no bairro Centenário. E nossas equipes diligenciaram no sentido de obter mais informações a respeito do caso. Foram até tanto a UPA da Boa Vista quanto o Hospital Regional do Agreste, onde as vítimas se encontram recebendo atendimento. E pelas informações que tivemos, foram alvo de disparo de arma de fogo e as duas foram atingidas na perna.
5: E de que forma se deu essa dupla tentativa de homicídio? Um cara só, mais de um?
6: A equipe ainda está investigando para saber mais informações a respeito das circunstâncias, mas até o momento, que, ao que tudo indica, foi só um autor.
5: E as vítimas já com o histórico policial?
6: As equipes também estão trabalhando no sentido de obter mais informações a respeito do histórico das vítimas, mas até o momento que foi apurado é que sim, eles já tiveram algumas ocorrências policiais.
5: É claro que a situação ainda é muito incipiente, né? Vocês ainda estão no processo, primeiro, de conhecer as vítimas e de entender como se deu toda a situação. Não é tanto, vocês disponibilizam o WhatsApp denúncia aqui da Divisão de Homicídios, né? É, através do 81 é o DDD 99488-7042. Qualquer informação será checada. E o melhor de tudo, né, doutora? É que vocês dão garantia de anonimato. Inclusive, um outro parceiro de vocês da Polícia Civil é o Disque Denúncia Agreste, através do 81-379-4545.
6: Exatamente. E essa participação da população é de suma importância, até porque também já houveram outros crimes de igual gravidade naquela região. Então é muito importante qualquer informação que a população tiver, que passe para as nossas equipes, a fim de que auxilie a combater esse tipo de violência que tem amedrontado a população.
5: Tá aí, portanto, né? Indivíduos que foram baleados aqui em Caruaru e polícia aí, portanto, investigando o caso. Emerson Silva, de 32 anos de idade, e o Lucas Vinícius, de 28 anos, estão fora de perigo e a polícia, né? Portanto, tentando chegar aí na autoria desta dupla tentativa de assassinato ocorrida na manhã desta segunda-feira na rua Carmen Miranda, no bairro Centenário, aqui em Caruaru. Com imagens de Luiz Henrique, repórter Adielson Galvão.
2: Obrigado, Adielson, pelas informações. Antes de ir para um intervalo, deixa eu passar por aqui e abraçar Beta Souza, Kleber Santana, que está em Toritama na escuta, Edinalva Gomes, Vanderlei Forrozeiro no Armando Aleixo, Cida Nunes também está por aqui, Matheus Oliveira, Ana Paula, Givanildo Ferreira, Verineide Cavalcante, Vânia Ferreira também está por aqui, um abraço para você, minha querida, a Daura Juliana, Lucinha, Matheus Lopes, alô Matheus, um abraço para você, a Sandra Silva também está por aqui, Damião Leite, está nos acompanhando em São Domingos do Brejo, José Cordeiro também está aqui nos acompanhando. Daniel Silva, um abraço para você e muito obrigado pela interação aqui com o nosso programa. Tá? Obrigado a você que está em casa, no trabalho, no trânsito, nos assistindo. Daqui a pouquinho nós vamos, vamos trazer detalhes de menores que foram apreendidos, né, aqui em Santa Cruz do Capibaribe. Ainda nessa edição, a gente vai trazer detalhes de um casal que foi detido fazendo sexo em um carro em via pública. Daqui a pouquinho você vai entender essa história completa aqui no nosso programa. Permanece ligadinho aqui no Rota da Notícia. Tem intervalo. A gente volta já já.
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4: Estamos de volta aqui com Rota da Notícia para trazer informações para você de 2 menores de idade que foram apreendidos pelo efetivo da ROMU, equipe especializada da Guarda Civil Municipal. Eles que estavam com uma motocicleta adulterada durante uma direção perigosa aqui no bairro Malhada do Meio, em Santa Cruz, eles foram apreendidos. E o repórter Anderson Mardoqueu conversou com o GCM Vital e repassa mais informações pra gente.
5: A situação está sendo apresentada mais uma vez pelo efetivo da ROMU da Guarda Civil Municipal, oriunda justamente da Malhada do Meio. Trata-se de um ocorrido no qual 2 menores de idade foram apreendidos e uma motocicleta também apresentada nessa delegacia. Eu converso mais uma vez com o GCM Vital, que pode ser relatado, Vital, de informes iniciais sobre essa situação. Mais uma vez, boa noite.
6: Boa noite, Hans. Boa noite a todos os amigos internautas. Nosso efetivo estava ali na Malhada do Meio, fazendo rondas, quando cruzamos com 2 indivíduos em uma motocicleta, né? Que ao cruzar do nosso efetivo, começaram com atitudes suspeitas. Visto essa situação, fizemos o retorno e demos hoje parada ao mesmo, né? Onde não fomos obedecidos, e os mesmos saíram ali em debandada pelo bairro da Malhada, praticando a direção perigosa, entrando em ruas, entrando em contramão, no intuito de fugir do nosso efetivo, né? Mas graças à perícia do nosso motorista, conseguimos interceptar os mesmos. Ao abordar, nada de ilícito foi encontrado, porém, os dois estavam com a moto de leilão, né? Chassi suprimido, motor suprimido, uma placa falsa também. Então, diante desses fatos aí, vista a direção perigosa, a adulteração do cano de escape da moto e a direção perigosa, conduzimos os dois para a delegacia de polícia.
5: Inclusive, Vital, infelizmente, uma coisa se soma a outra. Além de menor, a motocicleta é totalmente irregular.
6: Isso mesmo, Anderson. Falando com familiares, disseram que ele havia comprado essa motocicleta. Sabia que ela era ilegal, né? Mas ficava andando com ela ali. E quando viu nosso efetivo, resolveu tentar a fuga. Mas graças a Deus não conseguiu e foi capturado.
5: Na delegacia, quais os procedimentos realizados?
6: Foi responder um TCO, tanto eles como os responsáveis legais, né, dos mesmos, que também compareceram naquela delegacia. E agora vai ficar à disposição da justiça. A moto foi apreendida. Por ser uma moto de leilão, provavelmente ela não sairá mais daqui do local, né? Então, perderam a moto e vão responder esse TCO.
5: Inclusive, em uma matéria anterior, a gente trouxe informações com o GCM Bezerra, Vital, no qual um adolescente ou até mesmo uma criança acabou ficando ferida ali na Malhada do Meio após um acidente envolvendo também um menor. É importante, por demais, chamarmos a atenção dos pais que tomem cuidado justamente quando entregam um veículo ao menor.
6: Isso mesmo, Anderson. Essa situação também foi apresentada pelo efetivo da ROMU, né? Onde uma criança praticamente atropelou outra, né? Causando lesões na sua perna, um corte bastante profundo. E através de informações também conseguimos capturar ele, né? Então, só dizer à população aqui que essas situações não ficaram impunes. Dizer que a Malhada do Meio conta com o efetivo da ROMU. Como costumamos dizer, que na Malhada do Meio tem dono. Certo? A ROMU sempre está atenta ali à situação e não vai deixar que esse tipo de ilícito aconteça.
5: Algo mais a acrescentar? Fique à vontade.
6: Não, só agradecer à população que nos repassa as informações para que a gente consiga fazer o trabalho bem feito.
5: Qual é o efetivo presente no dia de hoje?
6: Além de mim que vos falo, o GCM Eliel e o GCM Marcelo.
4: Tá aí, ocorrência que foi parar na delegacia e os menores ficando à disposição da justiça, né? E aí o pai e a mãe tem que ir para a delegacia, o pai ou a mãe ou o responsável tem que ir para a delegacia para poder acompanhar todo o procedimento, uma vez que estes menores, né, eles não podem responder pelos seus atos. Atos infracionais, diga-se de passagem, porque eles não são criminosos, eles cometem ato infracional e aí fica o pai e a mãe tendo dor de cabeça, tendo que estar em porta de delegacia, às vezes levando maçada, às vezes levando piadinha por conta de filho rebelde, infelizmente. Ó, a gente traz detalhes agora de assaltante que pulou um prédio para tentar fugir de populares após um assalto a uma pizzaria em Vertentes. Ele foi levado para a Delegacia de Polícia Civil aqui de Santa Cruz do Capibaribe, ficando à disposição da autoridade policial. E o repórter Bruno Oliveira é quem traz mais detalhes.
7: Na noite desta terça-feira, foi conduzido à Delegacia de Polícia Civil de Santa Cruz do Capibaribe o Edivan Bezerra de Oliveira, de 36 anos. Edivan é apontado como autor do assalto a uma pizzaria na cidade de Vertentes, na última sexta-feira, 31 de julho. Ele foi conduzido até a delegacia. Após a ação criminosa, o suspeito tentou fugir, mas foi contido por populares, que acionaram a polícia militar. Na tentativa de escapar, ele pulou de um prédio e caiu sobre um muro com cacos de vidro, sofrendo um corte profundo na região do abdômen. Edivan foi socorrido inicialmente para o Hospital de Vertentes e, em seguida, transferido para o Hospital Regional do Agreste, em Caruaru, onde passou por uma cirurgia. De acordo com as informações, durante o período de internação, o suspeito ainda teria tentado fugir da unidade hospitalar, mas foi recapturado por policiais militares. Após receber alta médica, nesta terça-feira, dia 4, Edivan foi conduzido à Delegacia de Polícia de Santa Cruz do Capibaribe, onde permanecerá à disposição da Justiça. A audiência de custódia está prevista para acontecer na manhã desta quarta-feira, dia 5, no Fórum do Município. A nossa equipe de reportagem buscou conversar com Edivan para ele apresentar a sua versão dos fatos. Edivan, o que é que você tem a falar sobre isso?
8: Surtei, deu um surto. Não fugi não. Só tava descendo de um canto pro outro só. Eu tava ali embaixo, do leito para baixo.
9: Ah, tava próximo ao hospital mesmo?
8: O leito que eu tava embaixo.
9: Embaixo?
8: É, escondido embaixo. Se fosse pra eu fazer alguma coisa, eu ia sair de noite, né? Não ia sair de dia, né?
9: Arrependido dessa situação?
8: Claro, né, chefe?
9: Isso no olho, por quê?
8: No olho? Um chocolate que deram lá. Sempre tem, né? Um chocolate.
9: Alguém no momento querendo te deter?
8: Não posso falar nada, né?
9: Agora por pouco não morre, né?
8: Não, mas tô vivo, graças a Deus, né?
7: Muito bem, essa foi a versão do Edivan Bezerra de Oliveira, de 36 anos. Mais informações a qualquer momento. Bruno Oliveira para o Santa Cruz Online.
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0: carro tinha uma garotinha de 2 anos de idade. Você vai entender essa história completa agora na reportagem do Bruno Oliveira.
1: Mais uma situação ocorrida aqui na Delegacia de Polícia Civil de Santa Cruz do Capibaribe. Uma situação que chama a atenção pela gravidade do ocorrido. Um marido levou a sua filha para um matagal dentro de um carro, junto de sua amante, e teve relações sexuais com a amante na frente da filha. Quem conduziu a operação foi a Guarda Civil Municipal de Santa Cruz do Capibaribe, no caso, a Romut. Nós vamos falar agora com o GCM Ademir a respeito dessa situação. Boa noite. Como é que foi esse ocorrido?
2: Boa noite a todos os ouvintes, né? Estávamos diante da operação conjunta aí com as nossas equipes, né? Romu e os demais GCMs que estão empenhados nessa operação que está acontecendo. E quando recebemos a denúncia de um carro aparentemente abandonado dentro de um matagal, próximo a... Na saída ali, aquela via de acesso que dá acesso às casas do Cruzeiro. A gente fez deslocamento até o local indicado e quando visualizamos o veículo citado e visualizamos no banco de trás 2 pessoas, 2 adultos e 1 criança no banco da frente, né, no local onde foi visualizado, né, os dois com indícios, né, que estavam praticando o fato anteriormente citado e 1 criança no banco da frente. Fato esse que chamou bastante atenção e também nos entristece, né, porque se trata de uma criança, né, que não tem nenhum entendimento sobre o fato. Ela entende algumas eu não vou dizer assim que ela entende, mas ela visualiza e aquela imagem fica na cabeça da criança, né? E uma imagem que para aquela criança não é interessante. Então, constatando aquela veracidade, o fato aqui narrado, a gente conduziu as partes onde está sendo apresentada nesse momento.
1: É isso, muito obrigado. Essas foram as palavras do GCM Ademir, que esteve à frente da operação. A nossa equipe de reportagem também conversou com a mãe da criança envolvida na situação. Acompanhe o depoimento da mesma.
3: Aconteceu assim, ó, um relacionamento de 10 anos. E quando foi hoje, meu esposo pegou minha filha de 2 anos, foi para o Santo Agostinho me trair com a menina. Uma coisa que só uma pessoa que não tem bom senso, sem noção, pega uma criança de 2 anos para fazer um ato desse com a criança. Saiu falando para mim que ia no Santo Agostinho resolver um problema de um carro, que problema do carro foi esse? Foi Gaia, muito da Gaia. Aí tá ali, eu caminho até 1h dessa, saiu de casa das 6h, eu aqui com fome, a menina com fome 1h dessa, e eu fazendo o que? Levando Gaia. E se fosse eu que fizesse isso, né, já tava até nas mídias. Agora como foi ele, aí o povo abafa, aí bota tudo pra cima de mim. Só que tipo assim, a minha preocupação não é essa, a minha preocupação é minha filha de 2 anos. Como é que você pega sua própria filha pra trair sua esposa e uma criança de 2 anos, é porque eu não posso mostrar ela, uma criança de 2 anos. Quando o GCM aguardou eles, a minha tava atrás, a minha tá toda suja, de tudo. Tudo, a minha tá toda suja, assustada. Uma coisa que uma crueldade, uma coisa que não faz nem com o animal. Isso aí não é um pai, isso é um palhaço, é um verdadeiro palhaço. Porque pai que é pai não faz isso, não.
1: No caso, explica pra gente direitinho como é que foi essa situação. Seu marido saiu de casa dizendo que ia resolver um problema com o carro, só que ele levou a sua filha.
3: Ele levou minha filha, pegou minha filha, falando que ia no Santo Agostinho resolver um problema no carro. E chegou lá, pegou essa menina lá no Jaçanã e com a minha filha, o alvo foi minha filha. Vou levar a menina pra quando chega pra tapiar, eu que pra me tapiar. Aí levou a menina, chegou lá, ficou uma menina feia, horrorosa, porque eu não me passo, porque pra colocar gai, eu coloco um macho bonito, né? Com uma mulher feia daquela, um macho que não tem condição de pagar um motel. Porque ele é muito fraco, fica dentro de uma moita, dentro do mato, ele não tem condição de pagar um motel, eu não quero não, porque tá vendo eu não vou ficar com macho dentro de moita, dentro de carro não, porque eu sou uma mulher. Já agora ele tem que ser um homem, ele tem que ser um homem, ele tem que ser um homem de verdade, porque o mais fraco é ela. Como é que eu aceito dar meu negócio a um dentro do carro? Meu amigo, vamos ser sinceros, se valorize mulher, se vão se valorizar, né, porque dar dentro de um carro é foda, né?

0: no São Miguel tem um motelzinho baratinho. Agora, sinceramente, só isso mesmo, amigo.
1: Tá aí. É o acontecido que foi hoje, na noite.
0: Ô dia fraco, viu? Ô dia fraco, minha gente. Leva a Guidon uma hora dessa. Tá certo, não é melhor ser solteira, viu?
1: Tá aí mais um caso que aconteceu na noite de hoje.
0: Só
1: uma situação...
0: pra acontecer essas coisas.
2: Eita, gente, situação complicada, né? Situação complicada e a criancinha de 2 anos lá no meio dessa situação todinha. Tem hora que a pessoa fica puto com determinadas situações que acontecem. Bom, antes de ir para o intervalo, deixa eu passar aqui e abraçar Branca Josefa, que está nos acompanhando, Exonete Maria, Paulo Procópio, um abraço também para Maria Conceição, Márcio Soares, Josivaldo França, um abraço para você. Jackson Remígio, um abraço Jackson. Rose do Caldinho também tá ligada com a gente, um abraço Cícero Clemente. O Adelson de São Domingos, Genilda Maria, Edilânio Silva tá em São Paulo, capital, nos acompanhando. Nerilma também tá por aqui, deixa eu passar rapidinho no nosso contato do WhatsApp, né? Inclusive, deixa eu pedir para o nosso amigo Eduardo colocar aqui na telinha para quem tá acompanhando no nosso canal do YouTube, né, o nosso número da redação do Santa Cruz Online, tá? Do Santa Cruz Online e do Rota da Notícia, para você mandar mensagem pra gente durante o programa. Você pode fazer a sua reclamação, mandar seu áudio aqui pra gente, e aí você pode discorrer, ó, meu nome é fulano, moro em São Domingos, queria reclamar aqui que na rua tal tem tal problema e aqui a situação tá complicada, e a gente vai trazer aqui a sua participação no ar. E aí, se você quer fazer um agradecimento, eu quero agradecer ao prefeito que fez isso aqui na minha rua. Você manda para cá também e a gente vai analisar e vai colocar no ar na medida do possível dentro do Rota da Notícia, tá bom? Esse é o contato, 819-8938-0000, 8938-0000, 81-DDD-98938-0000. Um abraço aqui para o Ivanildo, tá na Prata, na Paraíba, né? Um abraço a todos do Cariri paraibano que estão acompanhando o nosso programa. Ramon, que tá em Caruaru, e também a turma da Pitelzinho Kids, que estão ligados aqui no nosso programa. Muito obrigado a todos vocês. Agora é hora do intervalo. Voltamos a seguir com outros assuntos dentro do Rota da Notícia.
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2: Obrigado a todos vocês. Agora é hora do intervalo. Voltamos a seguir com outros assuntos dentro do Rota da Notícia.
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2: Obrigado a todos vocês. Agora é hora do intervalo. Voltamos a seguir com outros assuntos dentro do Rota da Notícia.
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9: Estamos de volta para falar agora de um homem que foi assassinado na zona rural do município de Correntes, no Agreste Pernambucano. Movimentação intensa em todo o nosso Agreste, né? Esse caso que aconteceu em Correntes teve como vítima o José Rogério Atanásio, de 39 anos. O corpo apresentava diversas marcas de disparos de arma de fogo e foi encontrado caído por trás de uma caminhonete que ele conduzia. O repórter Adielson Galvão esteve acompanhando todos os detalhes de perto e compartilha as informações agora com a gente.
10: Durante a manhã desta segunda-feira, um agricultor foi assassinado a tiros, crime que aconteceu próximo à barragem, que é o principal manancial que abastece a cidade de Correntes. E esse crime aconteceu justamente na área rural lá da cidade. A vítima, o José Rogério Atanásio, tinha 38 anos de idade. Ele estava voltando para casa de carro quando foi abordado por alguém. Inclusive, o carro ficou estacionado e ele foi morto justamente por trás do veículo, né? Eu estou aqui com o Cícero, que é cunhado da vítima, né? Veio para cá, para o IML de Caruaru, aguardar a liberação do corpo do cunhado. Ô Cícero, eu obtive a informação de que o José Rogério era uma pessoa muito querida lá na região, amigo.
11: Sim, é uma pessoa muito boa, querida por todos. Família, cidade, até a cidade está sem entender esse crime, até agora.
10: Ô cara, e pra gente entender, ele foi para alguma localidade e passou a madrugada por lá, e justamente quando estava retornando para casa foi quando parou o veículo, né, e acabou sendo assassinado?
11: Sim, ele estava na cidade, como ele mora na zona rural, né, aí que ele passou a noite andando, em alguns, pode ser bar ou ninguém entende, mas na hora dele ir embora foi onde aconteceu o fato.
10: É o que intriga, né, as pessoas, é o fato justamente dele ter parado o carro e ter sido morto por trás do veículo. É como se houvesse ali alguma relação de amizade, né, entre ele e o assassino, ou os assassinos, né, que a gente não sabe se foi mais de uma pessoa.
11: Isso, ele chegou a parar o carro, estacionou o carro bem estacionado, desceu do carro, foi para a traseira do carro e ali na traseira do carro foi onde aconteceu o fato.
10: E a polícia realizou a perícia lá no local. Verificou se foi usada mais de uma arma de fogo no cometimento do crime? O pessoal chegou a informar para vocês?
11: É, a gente chegou a ser informado que foi arma de fogo, né? Até então a gente não sabe quantas pessoas estavam lá no momento.
10: É, quando eu te pergunto isso, Cícero, justamente o fato da polícia localizar ali projéteis de mais de um calibre, né? Então leva a entender que o crime foi cometido por mais de uma pessoa, né?
11: Isso, é, dá a entender que foi por mais de uma pessoa, né? E até parece ser pessoas conhecidas, né? Que ele chegou a descer do carro, arrodeou para trás do carro e deve ter tido uma conversa ali.
10: Pois é, você inclusive é esposo da irmã da vítima. O último contato que tu tivesse com ele foi ontem mesmo?
11: Foi ontem mesmo, à noite. Em torno de 7 horas da noite foi o último contato que a gente teve com ele. Presencial, né?
10: Ele morava em qual sítio lá?
11: É, sítio São Francisco.
10: Certo, aí vamos lá. Corpo encaminhado aqui para o IML de Caruaru. Vai ser liberado daqui a pouco, né? E vai seguir lá para Correntes mesmo, lá vai ser velado, sepultado?
11: Isso, vai ser lá mesmo, na residência dele.
10: Ele casado, tinha filhos?
11: Casado, tinha 4 filhos.
10: E todos crianças?
11: Tem um já maior, né?
10: Adolescente, anos. Já adulto, né?
11: Tem dois adolescentes praticamente e tem duas crianças.
10: Pois é, uma pena, né? Tudo isso que aconteceu. Agora, um cara bom, todo mundo gostava lá na cidade. Para vocês, uma surpresa muito grande, né?
11: Grande, grande. Uma pessoa muito boa, muito conhecida na cidade. Ele é até conhecido como Rogério do Coco. Ele vende coco seco. Uhum. Faz entrega no mercado, padarias. Aí todo mundo conhecia ele.
10: Ô Cícero, eu acompanhando pela minha experiência como repórter policial, já acompanhei casos de pessoas que foram assassinadas por inveja. Não é uma hipótese descartada, né? Pelo fato dele ser um cara bem financeiramente.
11: Isso, é. Ele tinha as suas condições de vida razoável, né? Tinha seus carros, suas motos. Aí talvez ninguém sabe explicar, né? Mas pode ter sido, né?
10: Pois é, gente. A polícia está investigando o caso, né? Crime que aconteceu na zona rural de Correntes. A vítima, José Rogério Atanásio, 38 anos de idade, corpo encaminhado aqui para o IML de Caruaru. As imagens são de Luiz Henrique, repórter Adielson. Princípio.
9: Hidratação. Que dá acesso ao distrito de Russinhas, no sítio Boa Vista, zona rural de Gravatá. O corpo de um homem foi encontrado às margens da estrada com aparentes marcas de disparos de arma de fogo na região da cabeça. A vítima não teve o nome divulgado até o momento. Segundo as informações, próximo ao cadáver foram localizadas braçadeiras de nalho, tipo enforca-gato, material, né, que poderá auxiliar nas investigações. No entanto, não foram encontrados projéteis ou cápsulas de fogo, o que a polícia também acredita que pode ter sido um local de desova. O crime continua sendo investigado pela Polícia Civil e a qualquer momento vamos divulgar novas informações acerca desta situação. Tem recadinho agora dos nossos anunciantes. Daqui a pouquinho, outros casos você acompanha aqui no Rota da Notícia.
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9: Minha gente, uma carga com cerca de 450 quilos de cocaína e pasta base foi apreendida pela Polícia Rodoviária Federal na BR-232, a 232, no município de Salgueiro, no sertão de Pernambuco. Dois indivíduos que estavam transportando a droga foram detidos na ação. De acordo com a PRF, equipes realizavam uma fiscalização da Operação Duas Rodas quando abordaram uma caminhonete de luxo na rodovia. O motorista entrou em contradição e admitiu que estava fazendo a escolta de outra caminhonete que transportava a droga. A partir dessa informação, os policiais realizaram buscas na rodovia e localizaram outra caminhonete de luxo. Ao abrir o compartimento de carga do veículo, eles encontraram centenas de tabletes da droga. Os criminosos disseram que haviam saído de Tocantins e haviam recebido informações do percurso durante a viagem. Eles falaram que não sabiam qual era o destino da droga. Os suspeitos foram conduzidos, junto com o entorpecente, para a Delegacia de Polícia Federal em Salgueiro, onde ficaram à disposição da Justiça. Acredito que essa é a maior operação de apreensão de droga, apreensão de cocaína e de pasta base de cocaína feita pela Polícia Rodoviária Federal aqui no nosso estado. Muita droga apreendida, prejuízo tamanho para o mundo do crime, uma vez que hoje é uma das drogas mais caras que você encontra no mercado. Daí, portanto, ocorrência exitosa para a Polícia Rodoviária Federal e prejuízo para o mundo do tráfico de drogas com essa apreensão de tamanho volumoso, tanto da cocaína quanto da pasta base que é utilizada para a droga. Ocorrência que aconteceu aqui no sertão de Pernambuco. Minha gente, um médico foi preso em Caruaru. O médico Ariosto Afonso Moraes, que estava com mandado de prisão em aberto por uma dívida de mais de 50 mil reais em pensão alimentícia, foi preso em Caruaru pela Polícia Rodoviária Federal. Os detalhes da prisão deste médico você confere agora na reportagem do Adielson Galvão.
10: A Polícia Rodoviária Federal prendeu de ontem para hoje, aqui em Caruaru, o médico Ariosto Afonso de Moraes, que é diretor do CIMEP, Sindicato dos Médicos de Pernambuco. Ele estava com essa picape Hilux, inclusive esse médico ele dá plantão no IMIP, no Hospital Regional do Agreste e também no Hospital Mestre Vitalino. Inicialmente os policiais realizavam a abordagem de rotina, mas aí quando foram verificar a documentação do médico, constataram que havia contra ele um mandado de prisão em aberto. E essa bronca é justamente o fato dele não estar pagando a pensão alimentícia dos filhos. Então ele deve R$55.200. Esse é o valor, mas aí ele foi trazido aqui para a delegacia de plantão, aqui de Caruaru, onde foi apresentado, aqui pernoitou e foi levado hoje pela manhã para a audiência de custódia. Então tá aí, médico Ariosto Afonso de Moraes, preso, né, por força de mandado de prisão, prisão que foi realizada pela Polícia Rodoviária Federal aqui em Caruaru. As imagens são de Luiz Henrique, repórter Adielson Galvão.
9: Agora tem recadinho dos nossos anunciantes para você que está ligado aqui no Rota da Notícia. Já já, outras informações. Permanece aqui, conectado no nosso programa.
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9: Muito bem, né? Deixa eu passar por aqui rapidinho e abraçar o pessoal que está interagindo aqui com a gente, né? Tem muita gente boa por aqui. Um abraço, Ricardo Mecânico, ligado no nosso programa, o Marco César, Joaldo Joab, Silvânia Truta, um abraço também para Maria Betânia, Maria Célia, Nerilma, né? Está nos acompanhando, Edilânio Silva, um abraço para você, um abraço ao Delson de São Domingos, muito obrigado, um abraço para o Paulo Procópio, né? Da Fazenda Garrote, nos acompanhando, Branca Josefa, Maria Conceição, Márcio Soares, Josivaldo França. Muito obrigado a todos vocês que estão aqui nos acompanhando, você que está em casa, no trabalho, no trânsito, ligado aqui no Rota da Notícia. É um privilégio enorme contar com a sua audiência e você que nos concede todas as manhãs o primeiro lugar aqui em Santa Cruz, em São Domingos, nas cidades vizinhas aqui do Polo de Confecções, no Cariri Paraibano. O nosso muito obrigado mesmo a você que está ligadinho com a gente, tá? A gente traz detalhes agora de um homem que morreu ao sofrer um acidente com uma motocicleta na zona rural do município de Calçado, no Agreste Pernambucano. A vítima é identificada como sendo o vaqueiro Jairo Andrade dos Santos, de 34 anos. Segundo informações repassadas pela família, Jairo sofreu uma queda na moto lá no sítio Prata, da zona rural do Calçado, quando ele acabou sendo socorrido para o hospital do

0: município. Familiares ainda apontaram, né, que o vaqueiro chegou à unidade de saúde consciente, caminhando, conversando normalmente, no momento em que familiares relataram em que o estado dele teria se agravado ao longo das horas em que ele permaneceu internado naquele espaço. Foram realizados exames e providenciaram a transferência para um hospital de estrutura maior. Ainda segundo a família, houve uma negligência nesse atendimento médico, porque demoraram muito, né, para poder fazer o socorro deste vaqueiro. Os familiares contaram que Jairo Andrade permaneceu na unidade sem receber esses atendimentos necessários e acabou não resistindo aos ferimentos. As circunstâncias do acidente ainda estão sendo acompanhadas. Denúncias foram feitas e a polícia ainda segue nas investigações deste caso, né, que acabou deixando familiares e amigos entristecidos. Um agricultor foi morto no sertão. A vítima, identificada como Cícero Jacinto da Silva, de 45 anos. De acordo com as informações iniciais, ele conduzia uma motocicleta no município de Serrolândia, quando, por motivos desconhecidos, perdeu o controle do veículo e acabou caindo. Com impacto, bateu violentamente a cabeça no chão e morreu antes de receber qualquer tipo de atendimento médico. Vale destacar que a suspeita é que o agricultor, né, pudesse ter ingerido bebida alcoólica antes do acidente. No entanto, essa hipótese ainda está sendo investigada pela Polícia Civil, que instaurou um inquérito para esclarecer as circunstâncias deste acidente. Minha gente, final do nosso horário. Queremos agradecer a todos vocês que estiveram nos acompanhando até aqui. Obrigado a você ligado pelo rádio, a você ligado também pela internet. Agradecer ainda os trabalhos técnicos do Eduardo Brito e da Lisandra, a produção do Levi Xavier e a direção-geral do Ney Lima. Um forte abraço deste amigo de vocês, Gilson Fernandes, e até o nosso próximo encontro, se Deus quiser.
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Olha, muito bom dia para você. Estamos chegando nessa manhã de quarta-feira, 5 de agosto, na terra do caju e do calcário. Já são 8 da manhã, mais 4 minutos, 8 e 4. Agradecendo o carinho de todos, né? Tô chegando pra gente ficar juntinho até o meio-dia com o show da Cambucá. Lembrando que às 10 temos o padre Reginaldo Manzotti com o programa Experiência de Deus, não é isso? Pra você que tá de idade nova, felicidade, tudo de bom. É, meu filho, vai fazer festa. Fez um bolinho. Então, ó, me convida pra comer pelo menos um pedacinho, viu? É. Muita música boa a partir de agora no show da Cambucá. Lembrando que o programa Rota da Notícia com Gilson Fernandes volta amanhã, a partir das 7 da manhã, aqui na nossa programação, com as principais notícias. A gente já começa bem, né? Lembrando que meio-dia tem Jota Lima, segunda parte aí, ó. Jota Lima agora, o comunicador da verdade, também aqui na nossa programação. Uma da tarde tem Luazinho, Cambucá FM e Vale FM. Então, ó, tem muita coisa boa nessa manhã de quarta-feira, 5 de agosto, na terra do caju e do calcário. A gente estamos começando bem o show da Cambucá. Iniciando com o Conde e a banda Sobrega.

Obrigado. Boa noite. Só pra contrariar.

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1: Boa noite, Fortaleza!

0: que coisa boa, amanhã de quarta-feira. Aqui na sua Cambucaí FM, a número 1 do seu rádio, né? Quarta-feira, 5 de agosto. Que coisa boa, show na Cambucá. Ó, lembrando, daqui a pouquinho, às 10, Padre Reginaldo Manzotti. No som da Cambucá, hein?
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0: Uma verdadeira experiência de Deus, né? Abraçando a galera no comércio aqui no centro da cidade. Ligadinho com a gente. Meu amigo Severino, lá em Paulo Santo, um abraço, viu? Tá ligadinho com a gente.

0: Zé, que alegria, Zé.
1: É doido, a alegria é minha. É uma honra estar do seu lado, é uma honra cantar com você.
0: Bom demais, bom
1: ser
0: demais.
1: Ser seu amigo, ser seu parceiro.
0: Obrigado, Zé.
1: Ele veio direto, é bom demais.
0: Você teve comigo no drive-in do Zé, né?
1: Foi.
0: E a parceria
1: do Zé. Vou botar meu passarinho pra voar. A banda toca?
0: Toca.
1: Não, mas vou atrasar.
0: Olha
1: não.
0: Olha que eu vou cantar mais

0: Mário Rodrigo. Olha, 9 da manhã, mais 52 minutos. Show da Cambucá. Que coisa boa, né? Primeira parte tá indo embora. Que coisa boa, né? Na terra do caju e do calcário, a primeira parte do show da manhã tá indo embora, mas a gente volta às 11 horas, viu? Com a segunda parte, porque tá chegando na sequência o Padre Reginaldo Manzotti com o programa Experiência de Deus aqui na Cambucá, né? Ó, abraço da galera lá na Casa do Bolo, meu amigo Langstein e Dona Bebeta. Tá saindo uma fornada, viu, Xaropeu? Quentinho, quentinho. Bolo de leite, bolo de cenoura. Tem vários sabores, viu? Tem vários sabores saindo agora, quentinho, quentinho pra você. Casa do Bolo, dá uma passadinha lá, vai. Aproveita porque tá quentinho, ó. É. Na sequência, Padre Reginaldo Manzotti com o programa Experiência de Deus, logo depois do intervalo, né? A nossa última pra gente encerrar o show da Cambucá, primeira parte. Marília Mendonça, meu filho. Coloca aqui a saudosa. Né?
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0: Infiel, pra gente encerrar a primeira parte do show da Cambucá. Logo na sequência, Padre Reginaldo Manzotti. E depois do Padre Reginaldo Manzotti, 11 horas, estamos de volta com a segunda parte do show da Cambucá. Então não sai daí não, continua com a gente. Nessa manhã de quarta-feira abençoada, tá chegando o Padre Reginaldo Manzotti.

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0: mais fiz sofrer. Louvado seja nosso Senhor Jesus Cristo, para sempre seja louvado. Queridos irmãos e irmãs, é quarta-feira, é quarta mariana. E desde já, faça um elevar do seu pensamento e sua alma a Deus, por intercessão de Nossa Senhora, que de forma carinhosa chamamos Nossa Senhora do Carmo. Nossa Senhora do Carmo, receba os nossos louvores, nossa gratidão. E pedimos, Mãe querida, fica conosco, quarta mariana. Nós estamos na novena da Sagrada Família, rezando pelas famílias e rezando pelos pais. Dia dos Pais se aproxima e vamos rezar pelos vivos e pelos falecidos. Filhos amados, quero saudar a todos, filhas queridas, a partir da Rádio Evangelizar, de onde tudo começa, as rádios irmãs, cujos nomes cito neste momento.
1: Do céu, Maria, contigo.
0: Saúdo a você pela TV Evangelizar, sinal digital em todo o país, em várias cidades, canal aberto. Pelo YouTube, Padre Manzotti Oficial. Agora, no Padre Manzotti Oficial, publicada todas as manhãs, oração da manhã, evangelho do dia, logo no início do dia, às 5 e pouco da manhã. YouTube Padre Manzotti Oficial. Saúdo pelos aplicativos da Associação Evangelizar é Preciso e todas as plataformas digitais. Estamos no mês vocacional, comunidades vocacionais, encontro, testemunho e missão. Vamos juntos mergulhar neste amor materno que nos leva a Jesus Cristo. Em nome do Pai, do Filho e do Espírito Santo. Amém. Naquele tempo, Jesus retirou-se para Tiro e Sidônia. Eis que uma mulher cananeia, vindo daquela região, pôs-se a gritar: Senhor, filho de Davi, tende piedade de mim. Minha filha está cruelmente atormentada por um demônio. Escute de novo o grito desta mulher: Senhor, filho de Davi, tende piedade de mim. Minha filha está cruelmente atormentada por um demônio. Mas Jesus não lhe respondeu palavra alguma, então os discípulos aproximaram-se e lhe disseram: manda embora essa mulher, pois ela vem gritando atrás de nós. Jesus respondeu: eu fui enviado somente às ovelhas perdidas da casa de Israel. Mas a mulher, aproximando-se, prostrou-se diante de Jesus e começou a implorar: Senhor, socorre-me. Senhor, socorre-me. Jesus lhe disse: não fica bem tirar dos filhos o pão para jogá-los aos cachorrinhos? A mulher insistiu: é verdade, Senhor. Mas os cachorrinhos também comem as migalhas que caem da mesa dos seus donos. Diante disso, Jesus lhe disse: mulher, grande a tua fé, seja feito como tu queres. E desde aquele momento a filha ficou curada. Você acaba de ouvir o evangelho, e eu convido você a se colocar no lugar daquela mulher cujo nome é omitido. E seja você mãe, seja você pai, seja você um tio, seja você quem for, diga para Jesus: Senhor, filho de Davi, tende piedade de mim. Repita: Senhor, filho de Davi, tende piedade de mim. E complete. Ela disse concretamente: minha filha está atormentada por um demônio. o que está atormentando você hoje, o que está atormentando tua família, o que está atormentando a tua vida pessoal. Então diga: Senhor, filho de Davi, tem de piedade de mim. Senhor, há tantas pessoas que estão atormentadas, atormentadas por uma angústia que não passa, atormentadas por filhos que estão literalmente atormentados pelo alcoolismo, desfigurados pelo crack, desfigurados pelas más companhias. E ela insiste, depois em dizer: Senhor, socorre-me, Senhor, socorre-me. Filho, para o que você está fazendo, para tudo, para tudo. Desliga esse fogo, baixa aí para não subir o leite e derramar. Senhor, filho de Davi, tem de piedade de mim. Uma noite de angústia, uma noite atormentada, uma família que está sendo destruída pelo adultério, tem de piedade de mim, socorre-me, Jesus. Coloque aquela intenção, aquela graça que você está pedindo e não vem, aquela graça que você está necessitado. Pare o que você está fazendo, se possível pega teu terço, você que está aí sentada, meio sentada na verdade, porque está sentado na quina da cadeira. É com você que eu estou falando. E diga: Nossa Senhora, intercede a teu filho por mim. Jesus, filho de Davi, por intercessão de tua mãe, nossa mãe, olhe para esse tormento que estamos vivendo. Que o meu casamento não acabe, que este meu filho não morra nas drogas, que esta pessoa não morra pelos vícios. Você coloque diante de Deus: tenha piedade de mim, que eu estou sendo atormentado pelo demônio do jogo e estou perdendo casa, estou perdendo a dignidade. E essa frase tão forte, tão curta, mas tão valiosa: socorre-me, Senhor, socorre-me, Senhor, socorre-me, Senhor. É forte demais o texto hoje. E eu estou falando com você, filha, que está com este guardanapo no ombro. Estou falando com você. Estou falando com você, filho, nessa novena preparando para os pais. Socorre-me, Senhor, socorre-me. Olhe no relógio. Hoje, dia 5 de agosto, muitas graças serão testemunhadas. Eu volto já, volte comigo.

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0: Queridos filhos e filhas, eu quero lembrar que ontem nós tivemos uma catequese e eu indico que você escute. Você vai fazendo as suas atividades, você pode estar dirigindo, você deixa o celular ligado como se fosse um podcast, escutando, não precisa ver. Ele é mais áudio. Como superar as crises da alma? Todos nós passamos por crises, mas como superá-las? Está lá no YouTube Padre Manzotti Oficial. 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Mas para hoje, fica a catequese de ontem. Como superar as crises da alma? Escute esse testemunho, escute.
1: Me chamo Cristina, sou uma associada e acompanho o senhor da Espanha através do YouTube.
0: Opa.
1: Hoje venho confirmar uma graça alcançada.
0: Sim.
1: Na verdade, uma confirmação de uma graça alcançada.
0: Sim.
1: Meu marido é um paciente oncológico.
0: Ufa.
1: É um processo muito duro, que o senhor deve imaginar. Mas Deus sempre esteve nos sustentando, nos levantando e nos dando esperança. Meu marido faz o exame de controle a cada 3 meses, a cada 6 meses,
0: Sim.
1: depende. E cada exame que ele faz se confirma que ele está limpo, que não tem
0: Amém.
1: Nenhuma atividade celular cancerígena.
0: Louvado
1: Dentro
0: seja
1: de uns
0: Deus.
1: Dias ele vai fazer novamente e eu confio que vai estar tudo bem, que vai estar tudo limpinho, como
0: Amém,
1: sempre vencendo.
0: Jesus.
1: Então, meu marido Eduardo é um milagre de Jesus
0: da Santa
1: Chagas. Toco o sino, sacristão. E como forma de agradecimento, padre, eu já doei algumas capelinhas, o valor, né, de algumas capelinhas.
0: Certo.
1: E também assinei o livro Ouro. Então, assim,
0: Amém.
1: Eu sou muito grata à obra Evangelizar,
0: Amém,
1: ao Senhor, por nos ajudar, nos catequizar e nos dar esperança. Um abraço.
0: Deus abençoe, querida Cristina, lá da Espanha. E toda vez que fala da Espanha, eu lembro do grupo das Santas Chagas que eu encontrei na igreja em Madrid, que foi um grupo muito forte, muito atuante. Meu abraço carinhoso a todos. E a Cristina diz: o meu marido Eduardo é um milagre de Jesus das Santas Chagas. Não é por acaso que nós rezamos: Jesus das Santas Chagas, protegei-nos e curai-nos do câncer. E obrigado por ser associada, por ter ajudado o livro Ouro e por ter doado algumas capelinhas. Porque tem pessoas aqui no Brasil que não têm condições. Não que o valor seja abusivo, é apenas um valor que é mais do correio do que qualquer outra coisa. Mas há pessoas que doam, até tem pessoas que às vezes chegam com um envelopezinho e me entregam: ó, quando alguém precisar, doe. Muito obrigado, Cristina. Um abraço a todos os brasileiros fora do Brasil, em particular na Espanha. Ana, que a paz de Jesus esteja com você.
2: Bom dia, padre.
0: Deus a abençoe, seja bem-vinda. Uma você
2: benção.
0: Fala de onde?
2: De Divinópolis, Minas Gerais.
0: Meu abraço carinhoso a Divinópolis, Minas Gerais. Como é que você me acompanha?
2: Pelo aplicativo da Rádio Evangelizar e pela Rádio Candidez também.
0: Tá certo, meu grande abraço, carinho imenso ao povo de Divinópolis. Diga lá, Ana.
2: Padre, eu preciso de um aconselhamento, um pedido de oração.
0: Vamos lá, que o Divino Espírito Santo nos ilumine, Ana.
2: Tem 4 meses que eu perdi o meu pai.
0: Meus sentimentos.
2: E agora, dia 25 de julho, minha mãe também faleceu.
0: Nossa.
2: Então, assim, a minha vida acabou. Eu não tenho minha mãe, eu não tenho meu pai. Fica difícil, padre.
0: Entendo. Eu vou puxar uma pergunta para depois a gente aprofundar. Primeiro, me diga o nome do seu paizinho que faleceu.
2: É Valdemar Sena de Souza.
0: Valdemar
2: Sena de Souza.
0: Tá. Você está fazendo a novena por ele, o descanso eterno, né? Porque Sim. Dia dos Pais está chegando, é domingo, e aí dói mais ainda. E a sua mãe?
2: Eliene. Lucas de Moraes.
0: Filha, a certeza do ressuscitado nos conforta. E isso não é um chavão. Eu quero lembrar a Santa Teresinha, que sofreu muito com tuberculose no final da vida, muito nova. E quando ela estava para morrer, mesmo em profunda dor, ela disse às irmãs: eu não morro, entro na vida. E essa frase é muito forte para mim. E eu gostaria que fosse para você. Você está vivendo um momento de luto, duas perdas dolorosas e duas referências afetivas. Mas eu vou lhe dizer, Ana, você é casada?
2: Eu moro junto, padre.
0: Tá. Tem filhos?
2: Dois.
0: Quantos anos?
2: Um de 10 e um que vai fazer 4 agora, 70.
0: Você entende que não diga mais, minha vida acabou. Eu sei que foi força da expressão. Mas você é a referência dos teus filhos hoje. O que você está vivendo, nosso Senhor também viveu. Chorou pelo amigo Lázaro. Mas um choro de esperança. Essa dor que hoje parece que não vai passar, que você não tem paz, ela tende a diminuir, Ana. Você está me ouvindo?
2: Estou.
0: E cada vez que vem essa lembrança, essa dor profunda, faça como... Você estava escutando desde o início do programa?
2: Estou.
0: Você escutou aquela mulher que disse: Senhor, filho de Davi, tem de piedade de mim? E depois a segunda frase: Senhor, socorra-me. Alivie esse sofrimento. E olhe para os teus filhos. Porque assim como os seus pais foram referência para você, hoje, você é o baluarte dos teus filhos. Então se levante. Se levante. Não deixe o luto tirar a alegria de viver. Viva esse momento que é normal e é da natureza humana. Mas com esperança. Entendeu, filha?
2: Entendi, padre, mas sabe, na minha cabeça fica assim que eu nunca mais vou ver minha mãe. Eu sempre ligava pra ela, todo dia, toda hora. Ai, é muito difícil, padre, muito, muito, muito, sabe? Nossa,
0: pensa assim,
2: muito difícil.
0: Pensa assim, eu não preciso pegar o telefone pra falar com a minha mãe. Eu falo com ela direto. Uma descagem direta com ela.
2: Eu tô indo na psicóloga, ela falou... Sim, conversa com a sua mãe,
0: isso.
2: Como que se estivesse conversando com Deus, mas sabe, padre, eu não entendo por que Deus levou minha mãe agora, eu tentei massagear ela, eu não consegui, ela morreu na minha frente, meu pai também, sabe, padre, nossa, muito difícil.
0: Filha, entramos na vida com prazo de validade, cedo ou tarde nós vamos, mas você vê que eu fui na mesma linha da sua psicóloga, converse com a sua mãe. Mas não desmorone, você tem seus filhos. E não sei porque não é casada, mas me perdoe, não vou deixar de falar. Se possível, procure casar na igreja. Mas meus sentimentos pela perda tão recente do teu pai e da tua mãe, que Deus a conforte. Eu vou para o intervalo e volto já, volte comigo.
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0: Eu falava com a Ana de Divinópolis, duas perdas recentes. O luto faz parte e tem que ser vivido. Mas vivido na esperança da ressurreição. E não é o fim, não é. Que a certeza da ressurreição a conforte. Meu abraço a Divinópolis. Rádio Candidez FM, Divinópolis FM. Dom Giovanni Luiz da Silva, da Diocese de Divinópolis. 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Participe, povo brasileiro nos Estados Unidos. Portugueses e cabo-verdianos são muito bem-vindos. E nós vamos à leitura orante, concluir 1 Coríntios. Escute o que as pessoas têm dito sobre a leitura orante.
1: Aqui é Gleicinho de Aracati. Eu quero falar sobre a leitura orante. E terminei de assistir Jó.
0: Jó.
1: Muito difícil,
0: tá bom.
1: Porque eu perdi minha mãe, então
0: imagine.
1: Assisti Jó. Agora eu estou assistindo a catequese, estou adorando. Padre, Deus te abençoe.
0: Amém. Que bom, Gleiciane, de Aracati, Ceará. Lá nós temos TV Evangelizar, canal aberto, 15.1, Rádio Sinal FM, Dom André Vital Félix da Silva, de Limoeiro do Norte. Bíblia aberta, cartilha de oração. Vem me iluminar, Senhor. Vamos lá, povo de Deus. 1 Coríntios, capítulo 16, versículo 13. 1 Coríntios, capítulo 16, versículo 13. Paulo diz: estejam alertas. Ei, começou bem, hein? Estejam alertas. Segundo, fiquem firmes na fé. Sejam corajosos, sejam fortes. Versículo 14. Que tudo que vocês fizerem seja feito com amor. Vou retomar esses pontos. Primeiro, um apelo a mim e a você hoje. Esteja alerta. Então já reze, Senhor, fazei-me vigilante. Quando hoje aquela mulher diz: minha filha está morrendo, minha filha está atormentada por um demônio. Esteja alerta. O que está te atormentando? Esteja alerta. vigilante. Segundo, fiquem firmes na fé. Senhor, dai-me essa firmeza na fé. Dai-me, Senhor, essa constância na fé. Que eu não seja, Senhor, como um caniço ao vento, uma hora aqui, outra hora lá, firmeza na minha fé em Jesus Cristo, firmeza na minha fé católica. Terceiro, sejam corajosos, dai-me, Senhor, esta coragem, não a coragem que é a ausência do medo, mas mesmo com medo, agir, coragem para enfrentar os problemas, coragem para me levantar mesmo no desânimo, coragem de rezar e esperar em Deus mesmo não vendo um horizonte amplo. Quarto, sejam fortes. Dai-me, Senhor, esta fortaleza. Dai-me, Senhor, este dom da fortaleza. Dai-me, Senhor, este dom da fortaleza. Quinto, que tudo o que vocês fizerem seja feito com amor. Aqui me lembro de Santa Teresinha do Menino Jesus, de novo, é a segunda vez que cito hoje. No coração da igreja serei o amor, então hoje, tudo que você fizer, faça com amor. Você está cozinhando? Está cozinhando feijão? Cozinhe com amor. Você está varrendo a casa? Faça com amor.

As igrejas da Ásia que manda saudações, fala de Áquila e sua esposa Priscila. E termina assim: todos os irmãos daqui mandam saudações. Cumprimentem uns aos outros com um beijo de um irmão. É chamado ósculo da paz. Cumprimente os irmãos com um beijo do irmão. Você pode não ter o hábito de dar um beijo, mas que o faça no afeto, no carinho. Paulo termina dizendo: escrevo isso com minha própria mão, moto próprio. Saudações de Paulo. Quem não ama o Senhor, aqui vem uma palavra difícil, que seja amaldiçoado. Maranatá, vem Senhor Jesus. Eu volto, terminando a primeira carta aos Coríntios. Volte comigo.

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2: Queridos irmãos e irmãs, eu já tirei foto e já vamos postar no Instagram, Padre Manzotti, esses cinco conselhos de Paulo. Eu gosto muito de

0: pegar, esmiuçar. E a pergunta que eu faço para mim, e convido você a fazer, destes 5 conselhos, qual é o mais desafiador na sua vida espiritual ou na nossa vida espiritual? O que te toca mais? Vamos lembrá-los, fechando assim a primeira carta aos Coríntios. Paulo nos alertando: estejam alertas, acorde do sono, ei, pare de ficar procrastinando, pare de ficar dormindo, desatento às ações do inimigo. O diabo não dorme. Fiquem firmes na fé. Segundo, um apelo de Paulo da firmeza. Não basta ter fé, é ser firme, decidido, resoluto. Não abrir concessões, parar com essa história cada dia numa igreja, cada dia num lugar. Ou é ou não é. Proclamar o senhorio do Senhor Jesus. Lembre da mulher, Jesus, filho de Davi, minha filha está atormentada por um demônio, e veja que até disseram, vai para lá, vai, está incomodando, e ela não escutou não, se prostrou e disse, socorre-me, Senhor. Terceiro, toca o sino, sacristão, sejam corajosos, nós não fomos feitos para o medo. Coragem. Coragem de testemunhar no seu ambiente, coragem de vencer o medo. Quarto, sejam fortes. E aí é um dom de Deus, a fortaleza. E quinto, este resolve muitos problemas, hein? Que tudo que vocês fizerem seja feito com amor. Pensa assim no, dentro de casa, pensa no casamento. Nós estamos rezando para o Dia dos Pais, inclusive. Bom, vai estar lá nas redes sociais. Mas eu queria dizer, olha, um bom presente para o Dia dos Pais é o livro Inabalável. Com fé, a tempestade vai passar. Um bom presente. Acredite, vai ficar lá, mas uma hora ou outra, lê um trecho, lê um pouco. Adicione ao seu mimo o livro Inabalável, um bom presente para os pais. Tem livraria na sua cidade? Sim, se não, YouTube, produtosqueevangelizam.com.br. Silvia, que a paz de Jesus esteja com você, Silvia.
1: Bom dia, padre, a sua bênção.
0: Bom dia, minha filha. Você fala de onde?
1: De Corguinho, Mato Grosso do Sul.
0: Minha saudação a Corguinho, Mato Grosso do Sul. E como é que você me acompanha aí?
1: Pelo YouTube e pela Rádio Evangelizar na televisão.
0: Opa.
1: Mas pelo YouTube mesmo.
0: Meu abraço, YouTube, e também pela Rádio Evangelizar. Diga lá, filha.
1: Então, padre, eu tô ligando para... Essa semana meu pai fez uns exames, consultou... É. Uns tumores, aí a gente levou na hepatologista, da hepatologista foi para oncologista. E ontem foi a consulta dele nos dois médicos. Padre, a médica falou que não tem mais o que fazer, tipo, rádio, essas quimioterapia, essas rádio, não compensa mais fazer pelo tamanho do tumor.
0: Ah, entendi.
1: Então, entendi. Hoje ele vai fazer uma endoscopia e uma ressonância para ver se esse câncer já não se alastrou, você entendeu?
0: Entendi, filho. Entendi.
1: Então, nós, tipo assim, eu tô ligando e para entregar minha mãe, a minha família, minhas irmãs, que estão, a gente tá lutando, né, padre?
0: Tá certo. Vamos, eu digo assim, é uma bomba, né? É uma tempestade.
1: Isso.
0: Eu falo sobre essa tempestade que a gente não espera do dia para a noite. Às vezes
1: exatamente.
0: Vem. E é aí que a gente precisa ter uma fé inabalável. E
1: com certeza.
0: Vamos começar anotando o nome do seu paizinho, já que estamos em plena novena e Dia dos Pais é domingo, né?
1: Sim, eu já fiz a cartinha que o senhor pediu para pôr debaixo da santinha. Está aqui debaixo da minha Nossa Senhora de Fátima, que nunca falha.
0: Como é que é o nomezinho dele?
1: Adelino Luiz Lameira.
0: Adelino
1: Luiz Lameira.
0: Tá, o nome de sua mãe?
1: Dalma Lameira.
0: Tá. Depois a gente coloca a família inteira, mas como a pergunta, isso, como que teu pai está reagindo a esse diagnóstico?
1: Olha, padre, ele sempre foi uma pessoa feliz, alegre, sempre ele procurou se divertir com tudo que fez. Então, no momento, assim, eu vejo que ele deu uma sentida, porque ele emagreceu, ele sentiu, mas ontem mesmo que ele ficou sabendo a real situação.
0: Entendi.
1: Dele, né?
0: Entendi.
1: E a mãe, tipo assim, a mãe também não esperava por isso. Eu penso que a família acho que sofre mais que ele, né, no momento.
0: É, às vezes a aparência engana, filha. Silvia, às vezes a aparência engana. Por isso vocês precisam estar muito próximos dele. E eu imagino que você deve estar sentindo, mas mostrar essa fé inabalável. E isso que eu tenho falado e ao mesmo tempo acreditar, confiar.
1: Sim. Sim,
0: para
1: sim.
0: Que ele se sinta amparado neste momento. Tá bom?
1: Sim, padre.
0: Rezarei, sim. Levarei no altar do Senhor. Eu rezo missa hoje às 5:30 da tarde, horário alternativo hoje. E levarei o nome do seu pai, Adelino Luiz Lameiro. Tá bom?
1: Então tá, outra coisa, sempre acompanho o senhor, tenho inúmeras graças para contar. A gente já foi aí na campanha das Santas Chagas, eu sou mensageira.
0: Toca a corneta para ela, é mensageira da Capelinha de Jesus das Santas Chagas, que maravilha.
1: Sim, padre, quando a gente morava em Amambai, eu consegui 10 capelinhas para o pessoal do lado de Amambai.
0: E agora? E ali em Corguinho, você já tem capelinha?
1: Eu tenho, padre, só que aqui é meio difícil reunir o pessoal, você entendeu?
0: Ah, mas aí que está a tua missão, aí que está a tua missão. Não
1: certo,
0: é?
1: Já entendi isso, já sei, mas é tipo assim, igual a pessoa acabou de falar, a gente sempre fica deixando,
0: mas tome uma decisão, você vai ver as graças e bênçãos, talvez mudar para aí seja uma grande missão de evangelização, viu, Silvia? Veja como este sinal.
1: Então, tá joia.
0: Que Deus abençoe, rezarei pelo seu pai. Silvia de Corguinho, Mato Grosso do Sul, pelo YouTube, aplicativo, arcebispo lá de Mato Grosso do Sul, Campo Grande, Dom Dimas Lara Barbosa. Escute esse testemunho, por favor.
2: Eu sou Antônio César.
0: Antônio César.
2: Sou de Passo Fundo, viajo, sou motorista de ônibus. Eu saí de Santo Ângelo hoje, às 8 da manhã, e conectei a rádio Evangelizar. Daí vim escutando, fiz 250 quilômetros. Digo, mas não vai pegar toda a viagem, né? Não caiu nenhum momento fora a internet, que na estrada, andando, né?
0: Olha aí.
2: Eu consegui escutar às 24 horas pelo rádio.
0: Que fiquei maravilha!
2: Muito feliz. E agora estou escutando a missa e quero só agradecer por esse momento. Obrigado.
0: Tá vendo, gente? Antônio César, lá de Passo Fundo, é caminhoneiro. E pelo que eu entendi, ele foi na internet. 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Eu volto já.

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filho, você escutou? Como é que era o nome do caminhoneiro? 250 quilômetros acompanhando o dia todo. O dia todo acompanhando a Rádio Evangelizar. Olha que bênção, gente. E por falar nisso, o seu Antônio. 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Hoje é aniversário de Dom Francisco Cota Oliveira, da Diocese de Sete Lagoas, Minas Gerais. Hoje é aniversário da Rádio Clube FM em Apim, Minas Gerais. 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Filhos amados, povo querido de Deus, nós estamos rezando pela Sagrada Família de Nazaré. E hoje eu te pergunto, volta ao Evangelho, que para mim o Evangelho é muito forte. Senhor, filho de Davi, tende piedade de mim, minha filha está cruelmente atormentada por um demônio. O que está atormentando a tua vida? Não precisa ser literalmente do demônio, mas o que está atormentando? Uma doença, uma fragilidade, uma invalidez, um luto. Termine com a frase, Senhor, socorre-me. Senhor, socorre-me. Eu acho tão forte isso. E às vezes eu me pego fazendo isso, viu? Às vezes no meio da missa, deixa eu partilhar com vocês. Eu estou na missa. E o Senhor também tem, às vezes vocês percebem, me vem um suspiro. É que me vem algo que tem que ser feito. E eu digo para vocês, nós agora recebemos a licença de movimentação de terra. Então eu penso na terra prometida. Para começar o oratório. Depois penso na casa da mãe, que tem que ser pintada. Depois penso nas capelinhas, na devoção das Santas Chagas, que tem que ser aprovado. E aí me vem essa frase. Eu carrego ela comigo. Senhor, socorre-me. É tão fácil rezar, né? Tão fácil rezar. Hoje apareceu muitos pais falecidos, mas os pais, de modo geral, doentes. Vamos rezar por eles? Dia dos Pais está chegando. E vamos rezar pela família. Sexto dia, Sagrada Família de Nazaré. Jesus, Maria e José. Sagrada Família de Nazaré, coloco-me em oração por todas as famílias e clamo que as famílias aqui na terra tenham o discernimento necessário para fugir de todas as ciladas dos Herodes de hoje. Como fizeste na Gruta de Belém, na fuga para o Egito, Jesus, Maria e José, eu coloco como intenção especial os pais aqui na terra, que Deus Pai do Céu me concedeu como pai biológico. Diga o nome do seu pai. Diga, vivo ou falecido, Antônio. Seu avô paterno, João. Seu avô materno, Jaco. Vai dizendo aos falecidos, dai o descanso eterno e a luz perpétua. Aos vivos, saúde, prosperidade, paz. Senhor, abençoai e santificai as famílias e de modo especial os casais. Aperfeiçoai o amor dentro do matrimônio. Fazei com que sempre lembrem o pacto nupcial.
e que possam a cada dia no perdão, no diálogo, na fidelidade, reavivar o amor que os une. Senhor, que o perdão seja abundante, que o amor seja constante e o diálogo seja uma ponte de recomeço. Afugentai da família os vícios, brigas, discórdias, desavenças, infidelidade, enfermidade. Afastai para longe todos os ataques dos inimigos contra a família. E de modo particular peço por estas pessoas cujos nomes apresento agora. Sagrada Família de Nazaré, santificai e protegei minha família. Sagrada Família de Nazaré, santificai e protegei minha família. Sagrada Família de Nazaré, santificai e protegei minha família. Antes da bênção, eu quero fazer uma correção. Atendendo a Silvia, eu disse que hoje eu celebro 5:30. Gente, confundi com quinta-feira. Então corrijo, amanhã a missa 5:30. Hoje, horário normal. O Senhor esteja convosco, Ele está no meio de nós. Abençoai, Senhor, a água, a roupa dos enfermos, as fotos de família, os remédios. Por intercessão de Nossa Senhora do Carmo, São Pio de Pietrelcina, nos méritos das Santas Chagas, em nome do Pai, do Filho e do Espírito Santo. Amém. E eu me despeço com um clipe, pelas mãos de Maria. Escuta, não esqueça, interaja comigo depois no Instagram, os 5 conselhos de Paulo. 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

0: Olha, show da Cambucá, estamos de volta com a segunda parte do show da Cambucá. Gente... 11 horas e 3 minutos, 11 e 3, na terra do Caju e do Calcário, manhã de quarta-feira, 5 de agosto.
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0: com... Olha a segunda parte do show da Cambucá, então, ó, muita música boa a partir de agora, até o meio-dia, né? Até o meio-dia, viu, Xaropinho? Lembrando que a partir de 12 horas, meio-dia, né, em ponto, né, começando já, pegando aí o comecinho da tarde. Tem Jota Lima agora, meio-dia, viu? Então fica aí, ó, logo na sequência, depois do show da Cambucá, tem Jota Lima agora com as principais notícias. É, toda a nossa região. Jota Lima, o comunicador da verdade. É. Uma da tarde tem Luanzinho, show aqui, ó. Tá demais aqui a programação da Cambucá. Pra você que tá do outro lado, obrigado pelo carinho. Pra você que tá de idade nova, felicidade, tudo de bom. A galera no comércio. Lembrando que saiu uma fornada, viu? Saiu uma fornada de bolo quentinho, quentinho. Casa do Bolo no centro da cidade. Tá na hora já, viu? Tá na hora, viu, Xaropinho? E na segunda parte, começando bem a segunda parte, Pedrinho, Cacá e Pedrinho, né? Inspiração. 11 horas e 4 minutos, 11 e 4.
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3: Olha a melhor programação do seu rádio, na sua Cambuca FM. Ó, vem aí na sequência o programa Rota da Notícia com ele, Jota Lima, agora. As principais notícias de toda a nossa região, tá bom? Na sequência, Jota Lima chegando, depois tem Luanzinho e a tarde gostosa da Cambuca e a Vale FM. Um abraço a todos, o show da Cambuca volta amanhã.
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0: Quarta-feira, 5 de agosto de 2026. No programa de hoje você vai acompanhar. Casal é flagrado fazendo sexo dentro de carro na presença de criança em Santa Cruz do Capibaribe. Elemento que assaltou pizzaria em Vertentes é preso após cair de casa durante fuga. Após levantamento do subtenente de Jaci, elemento é preso com arma de fogo e entorpecente em Caruaru. Homem é assassinado a facadas durante bebedeira no município de Lagoa do Carro. Elemento acusado de matar mulher em Alagoas é preso pela Polícia Civil no estado de Pernambuco. E criança de Caruaru é localizada durante cumprimento de mandado de busca e apreensão no distrito de São Domingos do Brejo da Madre de Deus. Já deu pra sentir, o gráfico subiu, tem muita bronca. E eu vou destrinchar tudo pra você aqui agora, no melhor programa policial de Santa Cruz e de toda a região. Não tem pra ninguém, diferente dos iguais. 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Para me ouvir é pela Rádio Vale FM e Cambuca FM. Será que a outra rádio está transmitindo também? Nova Geração FM. Alô, Brasil! Me ajuda aí, Brunão. E para assistir você acompanha através do YouTube. 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Depois que o programa termina, fica disponível para você assistir aonde e a hora que você quiser. Fique à vontade, vá lá pro YouTube, J. Lima Agora, porque o programa hoje está carregado. Tem bronca em cima de bronca. Eu nunca vi uma cidade feita Santa Cruz do Capibaribe para ter bronca na área policial. Parabéns, viu, Santa Cruz? Pelo amor de Deus. Daqui a pouco aqui no programa tem a bronca de um casal que estava fazendo sexo dentro de um Celta na presença de uma criança de 2 anos de idade. O casal estava no banco de trás e a criança no banco da frente olhando tudo. O ato sexual. O nosso programa vai mostrar o momento exato que o efetivo da Guarda Civil Municipal chegou e flagrou o casal saindo de dentro do carro. Daqui a pouco só o nosso programa vai mostrar. Daqui a pouco. A mãe da criança, que é companheira do homem que estava com a amante dentro do carro, vai falar aqui no programa. Ela está revoltada, porque além de descobrir a traição, a filha dela, de 2 anos de idade, estava presenciando todo o ato sexual. É a Geise. Ô, Geise, que bronca é essa, Geise? Daqui a pouco, coloca um trechinho aí.
2: Eu não ligo pro Gaia, não, porque eu nunca vi ninguém morrer por conta de uma Gaia. Porque hoje eu vou morrer? Não tem condição, né? Se eu morrer por conta de uma Gaia, não morre não, porque se fosse pra morrer, já tinha gente muito morrida. E outra, J. Lima, eu olho uma situação de uma nega por aí, meu velho. Isso não é coisa que se faz, não. Eu dar meu rabo dentro de um carro, meu amigo. Pago, manda ele pagar pelo menos no motel, moleque. Um motel, porque aí você vai pro motel ali, ó. Tem o Redstone, tem o Zurich, tem o Gold. Tem ali um calanga ali, lá no São Miguel também, baratinho.
3: Dentro do Celtinha. Você não quer mais ele?
2: Eu não quero, nem pra limpar meu furico, eu não quero.
3: Como é que é?
2: Nem pra limpar meu furico, eu não quero. Eu quero ter
3: é mesmo,
2: lasque.
3: É.
2: Vem pra dentro, mas essa coisa linda. Agora é bonita, viu?
0: Você. Olha a bronca aí. Daqui a pouco a reportagem completa. Aqui no programa J. Lima Agora. Já já também informações de elemento que tava botando boneco lá em Vertentes. Desde a última sexta-feira que esse elemento tá dando trabalho à polícia. Na última sexta-feira assaltou em uma pizzaria, na companhia de uma mulher. Esse elemento correu durante as diligências da polícia militar, caiu de cima de um prédio, ficou ferido, foi levado para o HRA lá em Caruaru, fez uma cirurgia, levou 52 pontos. 52 pontos na região do abdômen. Inclusive as vísceras ficaram de fora no momento que ele ficou ferido. Dentro do regional do Agreste, ele teve um surto e quebrou tudo. Fugiu, porém, a polícia, delegacia, presídio. Deixa eu tirar onda, boy. Daqui a pouco ele vai falar aqui no programa. Já já, o programa tá daquele jeito. Na manhã do último domingo, dois adolescentes foram conduzidos para a delegacia após desobedecerem a ordem de parada do efetivo da RUMU, equipe especializada da Guarda Civil Municipal, na Malhada do Meio, em Santa Cruz do Capibari. Segundo informações da GCM, os dois menores de idade estavam em duas motos e ao perceberem a ordem de parada, né? Eles não obedeceram e correram. O repórter Paulo Viana tem mais informações aqui agora, põe no ar.
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4: O fato foi registrado na Malhada do Meio, aqui em Santa Cruz do Capibaribe, apresentado pelo efetivo da RUMU, na delegacia de polícia, durante a manhã do último domingo. Dois menores que estavam pilotando a moto, direção perigosa, naquela comunidade. GCM Vital conversa conosco, trazendo detalhes com relação à situação.
5: O efetivo estava em rondas ali na localidade, né? Quando visualizou dois indivíduos numa moto, que ao cruzar com nossa viatura, começaram a agir em atitude suspeita, né? Então, de pronto, nosso efetivo fez a volta e começou a fazer um acompanhamento tático, visto que os mesmos não obedeceram a ordem de parada. Andaram todo o bairro, praticando direção perigosa, entrando em contramão, subindo e descendo ruas, fugindo do nosso efetivo, mas conseguimos alcançar os mesmos. E quando alcançamos, vimos se tratar de dois menores de idade, com uma moto de leilão, a moto com escapa adulterada também. Então, visto a direção perigosa e a perturbação do sossego, conduzimos os dois, junto com os responsáveis legais, para a delegacia de polícia.
4: Esses menores já conhecidos do efetivo?
5: Negativo, Paulo. É a primeira vez que estão aí nas mãos da RUMU, né? Mas dizer à população que não deixaremos essa situação passar impune, visto que na tarde da sexta-feira, né, houve uma colisão entre uma moto com um menor também, que vitimou uma criança aí, que sofreu um grave corte aí na perna, né? Então essas situações na Malhada do Meio e em Santa Cruz não serão impunes.
4: Esses menores chegaram a alegar o quê para o efetivo no momento que pararam? Por que não teriam parado?
5: Disseram que ficaram com medo. Mas é uma situação que não se confirma, né? Porque os mesmos têm uma habilidade já com a moto, não quiseram parar mesmo, e tentaram fugir do nosso efetivo. Mas nas mãos da RUMU eles não ficaram impunes e foram conduzidos para a delegacia.
4: Além do GCM Vital, quem mais deixa ocorrência?
5: É o GCM Marcelo e o GCM Eliel.
0: Muito bem, 12 horas e 12 minutos, meio-dia e 12 minutos. Um elemento que praticou um assalto em uma pizzaria na última sexta-feira, 31, no município de Vertentes, foi levado para a delegacia de plantão em Santa Cruz do Capibaribe na noite de ontem, após passar cinco dias internado, sob custódia da Polícia Militar no HRA, Hospital Regional do Agreste, em Caruaru. Edivan Bezerra de Oliveira, de 36 anos de idade, estava com uma mulher na noite que realizou o assalto e, após a ação criminosa, os dois conseguiram fugir. A Polícia Militar ficou sabendo do assalto, tentou prender o casal, mas durante a fuga, Edivan subiu nos telhados de algumas casas, caiu de um prédio e ficou ferido. Tem a imagem dele caindo do prédio, tem a imagem dele pulando e caindo do prédio. A gente tá mostrando para você que tá acompanhando o programa. Olha aí, ó, o momento que ele cai do prédio, a população apavorada, observando a correria, o elemento botando boneco, a polícia atrás e o elemento botando boneco. O indivíduo foi levado para a unidade de saúde em Vertentes, depois transferido para o Hospital Regional do Agreste em Caruaru. passou por uma cirurgia, levou 52 pontos no abdômen e mesmo cirurgiado, costurado, ele surtou dentro do hospital. Porém, recebeu alta para ser levado para a delegacia de plantão. Você está acompanhando as imagens do momento que ele estava chegando na delegacia na noite de ontem, aqui em Santa Cruz. A mulher também foi detida na última sexta-feira e foi apresentada na delegacia de plantão aqui em Santa Cruz do Caparibe. A mulher estava botando boneco também, ficou caída lá em via pública no município de Vertentes. É a comparsa do elemento. Para você tentar entender, desde a última sexta-feira, essa mulher e esse homem estão dando trabalho à polícia. Principalmente o homem. Correu, depois de praticar o assalto, caiu do prédio, ficou ferido, foi levado para uma unidade de saúde lá em Vertentes, depois lá para o Regional do Agreste, foi cirurgiado, 52 pontos, e mesmo assim botando boneco. O repórter Beto Melo tem mais informações aqui agora, põe no ar.
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6: Edivan Bezerra de Oliveira, 36 anos. Ele residente lá mesmo, na cidade de Vertentes. Ele que é autor de um roubo em uma pizzaria na mesma cidade onde reside. Fato esse registrado na última sexta-feira. Após o sinistro, ele subiu em alguns telhados vizinhos ao estabelecimento comercial. Ao tentar fugir de alguns populares e também da polícia, ele acabou caindo de cima de uma residência, machucando e se ferindo gravemente. Ele foi levado para o Hospital Regional do Agreste, na cidade de Caruaru, ficando custodiado por parte de policiais militares. E no início da noite desta terça-feira, dia 4 de agosto, foi apresentado aqui na delegacia de Santa Cruz do Capibaribe. Acompanhe a apresentação do Edivan aqui no J. Lima agora. A gente nesse momento vai tentar conversar com o próprio Edivan aqui, ver se o mesmo quer trazer a sua versão. O pessoal da pizzaria já trouxe a sua versão, o pessoal também da polícia. E sabe do Edivan, né? Todo machucado, deu entrada no hospital em Caruaru. E deixa eu contar a tua versão aqui, Edivan. E aí, Edivan, a situação lá do assalto, quanto foi levado lá da vítima?
7: Não foi levado nada, não levou nada, que ficou tudo lá.
6: A mulher também estava contigo?
7: Negativo.
6: Conhece a vítima lá da pizzaria?
7: Não.
6: Tu mora onde?
7: Moro em Vertentes.
6: E no Vertentes, mas não conhece o dono da pizzaria?
7: Não conheço, não.
6: E por que levou a fazer isso?
7: Baratinado, drogado demais, crack, muita droga.
6: Passasse o que, o dia usando crack, para que fosse lá depois tentar praticar?
7: Baratinado, né? Sabe como é as coisas, a pessoa quando endoide de uma vez, aí...
6: Chegasse a usar arma no momento ou apenas o panta ali?
7: Só o panta mesmo, só o panta mesmo.
6: Nada foi levado, Edivan, porque a informação que tu levasse, o dono da pizzaria falou que foi levado uma quantia de dinheiro.
7: Não, assim, levou o dinheiro, mas só que pegaram na mesma hora, né? Não teve...
6: Valor de quanto?
7: Eu não sei, eu doido, eu ia saber.
6: A mulher, o que é tua?
7: Mas que mulher? Não tinha mulher mais eu, não.
6: Não tinha uma mulher?
7: Tinha,
6: não. Ela foi detida e trazida aqui pra delegacia na última sexta-feira.
7: Pois não tava mais eu, não.
6: E aí, todo machucado, por pouco não morre, né? Tu caísse em cima de quem lá, do muro? Aqui, ó. O mesmo tá todo machucado aqui, aproximadamente o quê? 50 pontos tu levasse na barriga?
7: 50 pontos.
6: Ficou com as vistas do lado de fora. Tu caísse em cima de quê, Edvan?
7: Cai em cima de um prédio, sai pulando por cima da...
6: Tu sabia a logística lá do prédio que, pra cair em cima do... O quê? Caco de vidro, o quê lá?
7: Eu acho que era uns grampos, sei lá.
6: Ah, aí a situação de tu fugir do hospital, saísse da custódia da polícia?
7: Surtei, dei um surto. Não saí, não fugi não. Só
6: logo saí... após a cirurgia, tu saísse do hospital?
7: Não, só tava descido de um canto pro outro só.
6: Para que eu possa fechar contigo, tu tava onde em Caruaru no momento que o pessoal chegou?
7: Aonde? Eu tava embaixo, do leito pra baixo.
6: Ah, tava próximo ao hospital mesmo?
7: O leito que eu tava, embaixo.
6: Embaixo?
7: É, escondido embaixo. Se fosse pra eu fazer alguma coisa, eu ia sair de noite, né? Não ia sair de dia, né?
6: Arrependido dessa situação?
7: Claro, né, chefe?
6: Isso no olho foi o quê?
7: No olho? Isso foi um chocolate que deram lá. Sempre tem, né? Um chocolate.
6: Alguém no momento querendo te deter?
7: Não posso falar nada, né?
6: Agora por pouco tu não morre, né?
7: Não, mas tô vivo, graças a Deus, né?
6: Edivan, nesse exato momento, Edivan, é a versão dele, né? O pessoal da polícia contou a versão, o dono também do estabelecimento chegou a contar a versão, uma mulher foi apresentada na última sexta-feira, aqui na delegacia de Santa Cruz de Caparibe, o mesmo, segundo ele, estava abaixo de um leito lá no Hospital Regional do Agreste, segundo o sutor, é usuário de drogas e acabou sendo detido e apresentado aqui na delegacia da capital das confecções.
0: Ok, agora são 12 horas e 19 minutos, a área policial não para. É uma constante, nunca para. No dia de ontem, após levantamento realizado pelo subtenente de Jaci e do Nia do Agreste, policiais militares do 4º BPM prenderam um indivíduo com uma arma de fogo na conhecida favela do Papelão, na Vila Padre Inácio, na cidade de Caruaru. José Sandro Barros da Silva, de 38 anos de idade, estava armado e quando a polícia chegou, ele tentou esconder a arma de fogo, porém foi abordado e detido pelo efetivo. Durante a ocorrência, os policiais apreenderam um revólver calibre 38, 5 munições do mesmo calibre, um cigarro e uma porção de maconha. José Sandro foi levado para a delegacia de polícia civil para adoção das medidas cabíveis. A casa caiu, dançou na chapa quente. Na noite de ontem, uma operação conjunta das forças de segurança desarticulou um grupo acusado de tráfico de drogas no bairro Boa Vista, no município de Garanhuns. A ação contou com a participação das equipes do Malhas da Lei, Polícia Militar, Oficial de Operações e efetivo do Maria da Penha, o Maria da Penha. Durante a operação, os policiais apreenderam uma grande quantidade de entorpecentes, entre elas maconha, cocaína e crack. Olha aí, cocaína, maconha e crack. A polícia também encontrou uma balança de precisão, um simulacro de arma de fogo e rádios comunicadores usados pelo grupo criminoso. O material apreendido e os envolvidos foram encaminhados para a delegacia de polícia civil, onde foram adotadas as medidas cabíveis. Além do entorpecente, dos materiais apreendidos, a polícia também prendeu elementos envolvidos nessa ocorrência. Um grupo criminoso botando boneco no tráfico de drogas lá na Suíça pernambucana. 12 horas e 21 minutos. Daqui a pouco, após o intervalo, eu vou falar do casal que foi flagrado fazendo relação sexual na presença de uma criança de 2 anos de idade dentro de um carro aqui em Santa Cruz do Caparibe. O jovem estava com uma jovem, que segundo informações é a amante dele, e a filha dele de 2 anos estava dentro do carro presenciando todo o ato sexual. Acredite se quiser. A bronca foi parar na delegacia. A mãe da criança de 2 anos e companheira do jovem envolvido na ocorrência estava revoltada, porque além de descobrir a traição, a filha estava presenciando tudo. Isso é inaceitável. Eu estou falando de uma relação sexual dentro de um carro, na presença de uma criança de 2 anos de idade. Que pai é esse? A mãe da criança falou comigo na delegacia. Coloca um trechinho aí. Daqui a pouco, após o intervalo, você vai acompanhar a reportagem completa. Aqui é a reportagem completa. Começo, meio, enfim, você vai saber o desfecho dessa ocorrência. Põe no ar.
2: Eu não ligo com gaia, não, porque eu nunca vi ninguém morrer por conta de uma gaia. Porque hoje eu vou morrer? Não tem condição, né? Se eu morrer por conta de uma gaia, não morre não. Porque se fosse pra morrer, já tinha gente muito morrida. E outra, Jota Lima, eu olho uma situação de umas negras por aí, meu velho. Isso não é coisa que se faz, não. Eu dar meu rabo dentro de um carro, meu amigo. Pago, manda ele pagar pelo menos no motel, moleque. Um motel, porque aí você vai pro motel ali, ó. Tem o Redstone, tem o Zurich, tem o Gold. Tem ali um calanga ali, lá no São Miguel também, baratinho. Dentro
3: do Celtinha. Você não quer mais ele?
2: Eu não quero, nem pra limpar meu furico, eu não quero.
3: Como é que é?
2: Nem pra limpar meu furico, eu não quero. Eu quero que
3: é mesmo, é?
2: Lasque. Vem pra dentro, mas essa coisa linda. Agora é bonita, viu, sim?
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4: 12h30, 12h30. Daqui a pouco, informações de um acidente que aconteceu na PE-160, mais precisamente próximo à volta do Serrote, aqui em Santa Cruz do Caparibe. Um acidente envolvendo uma pessoa que estava em uma moto e outra pessoa que estava em uma bicicleta, passando ali as margens da rodovia. Daqui a pouco as informações aqui no programa. Às 12h30, o povo quer saber. Corre lá para o YouTube porque a gente vai mostrar imagens exclusivas aqui no programa J. Lima agora. No início da noite de ontem, um casal foi conduzido para a delegacia após ser flagrado fazendo sexo na frente de uma criança dentro de um carro no loteamento Flórida, em Santa Cruz do Capibaribe. Um jovem de 28 anos e a amante dele, de 26 anos, estavam fazendo sexo dentro de um veículo Celta de cor prata, na presença da filha do jovem, de apenas 2 anos de idade. Olha a bronca aí! A Guarda Civil Municipal foi até o local, constatou a veracidade do fato e conduziu os dois jovens para a Delegacia de Polícia Civil. Nosso programa tem um vídeo que mostra o momento que a guarda chegou no local e o casal foi flagrado dentro do veículo Celta. Olha a imagem para você que está acompanhando o programa. Olha aí o momento que o efetivo chega. Olha o homem sair de dentro do carro. Olha a bronca aí. Olha aí o momento da abordagem. Porque inicialmente o efetivo ficou sabendo que tinha um carro aparentemente abandonado em um matagal. O efetivo foi até o local. Quando se aproximou, viu o Celta balançando. Balançando, o carro estava balançando. O Celtinha para lá e para cá, para lá e para cá. Epa, tem gente dentro. Aí aguarda. Bora. Mão na cabeça. É o momento que o cara sai, aquela agonia. O homem veste roupa, a mulher veste um vestido, a calcinha ficou lá dentro do carro. Olha a calcinha aí. Olha aí o banco de trás, todo sujo de esperma. A verdade é essa. Você vendo as imagens aqui do programa, olha aí a calcinha da jovem envolvida. Olha aí a calcinha dela. Isso é a calcinha. A bronca foi parar na delegacia. A companheira do jovem, o jovem ele tem uma mulher. A companheira do jovem e mãe da criança foi até a delegacia e ficou revoltada. Porque além de descobrir a traição, a filha presenciou o ato sexual do pai com a amante. Olha aí, ela querendo pegar a amante e o companheiro no cacete. Ela com a criança no braço partiu pra cima, a guarda sai pra lá. Só sei que a briga foi feia. A guarda tentando a todo momento apaziguar a situação. Teve um momento que ela partiu para cima do companheiro e da amante. Dentro da permanência, um policial civil foi apartar a briga e foi agredido também. Olha a imagem do policial agredido no braço. Olha a zunhada aí. Rapaz, pelo amor de Deus. Até o policial civil foi agredido nessa bronca. Pense numa bronca pesada. Mais detalhes aqui agora, põe no ar.
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4: Olha a bronca aí. Essa ocorrência foi apresentada na delegacia de plantão durante a operação conjunta dos efetivos da Romu e Romute, efetivos especializados da Guarda Civil Municipal. Um jovem de 28 anos e amante dele de 26 anos foram flagrados fazendo sexo na presença de uma criança de 2 anos dentro de um veículo Celta de cor prata no loteamento Flórida, em Santa Cruz do Caparibe. A criança de 2 anos é filha do jovem envolvido na ocorrência. Acredite se quiser, sexo na presença de uma criança dentro de um carro em um matagal. Nessa ocorrência, até um agente da Polícia Civil
7: foi agredido. Na delegacia eu vou conversar com Geisa Gabriela Lima Silva, de 25 anos de idade, que é a mãe da criança e companheira do jovem envolvido na ocorrência. Vou conversar aqui com a Geisa, está revoltada, porque além de descobrir a traição, a filha estava presenciando todo o ato sexual, né, Geisa?
8: Verdade, Jota. Nunca vi na delegacia, Jota. E você viu

0: daquele negócio lá que ele tava fazendo mais ela. Eu não vou dizer, não pode dizer.
1: De esperma?
0: Todinha, tá?
1: É mesmo, é?
0: É sim, pode perguntar aos meninos ali, que os meninos viram, tiraram foto dela, tiraram foto de tudo. E ele é um caba safado, ele tem que tomar vergonha na cara. Se ele quiser colocar gaia, ele pode colocar gaia. Eu não ligo pro gaia, não, porque eu nunca vi ninguém morrer por conta de uma gaia. Porque hoje eu vou morrer? Não tem condição, né? Se eu morrer por conta de uma gaia, não morre não, porque se fosse pra morrer, já tinha gente muito morrida. E outra, a questão é, ele falou que tava solteiro. Ele não tava, mas agora ele tá.
1: Você não quer mais ele?
0: Eu não quero, nem pra limpar meu furico, eu não quero.
1: Como é que é?
0: Nem pra limpar meu furico, eu não quero. Eu quero que
1: ele se
0: lasque. Bem pra dentro, mas essa coisa linda. Agora é bonita, viu?
1: Você conhece essa mulher que tá com ele?
0: Conheço não, essa mulher não. Isso deve ser alguma noiada de Santo Agostinho, meu amigo. Deve ser, com certeza. Porque ele foi pra lá, ele gosta de estar com essas qualidades.
1: Você mora com ele?
0: Moro com ele, não, você mora faz 10 anos.
1: Você mora onde?
0: No Oscarzão, faz 10 anos. Ei, velho, vou dizer uma coisa, Jota Lima, eu olho uma situação de umas negras por aí, meu velho. Isso não é coisa que se faz, não. Eu dar meu rabo dentro de um carro, meu amigo. Pago, manda ele pagar pelo menos um motel, moleque. Um motel, porque aí você vai pro motel ali, ó, tem o Redstone, tem o Zurich, tem o Gold. Tem ali um calanga ali, lá no São Miguel também, baratinho.
1: Dentro do Celtinha?
0: Dentro do Celtinha.
1: De quem é esse carro, esse Celta?
0: Pai dele. Dentro do Celtinha.
1: É revoltante, né?
0: É revoltante. Isso não é coisa que se faça, não. Que isso não é coisa... Olha, pra uma mulher é feia, mas pra um homem pegar sua filha e levar e ter relação na frente da menina assim, com outra mulher.
1: E a partir de agora, como é que vai ficar a sua relação com ele?
0: Ele não disse que era solteiro a você, ele tá solteiro. Ele é solteirinho, agora eu estou solteiro. Ele não estava, mas agora ele está solteiro. E eu nunca vim parar na delegacia e vim parar por conta de gaia. O dia tão fraco, Jesus.
1: É pra se arrombar, né?
0: É pra se arrombar, viu? Arrombar mesmo.
1: E você vai esperar ele saírem da delegacia?
0: Eu vou esperar sair, vou esperar. Eu já tive um colega meu ali que já falou até o nome das irmãs dele. Nome, já me deu o parentesco da menina todinha, Jota.
1: Mas tenha paciência.
0: Tenha paciência, eu tenho. Tá vendo que eu tô calma não, Jota? Deixa eu tocar uma demais, agora, depois que sair daqui, aí, eu não sei se eu volto pra cá não, mas aí o negócio vai ficar feio.
1: Após conversar com a Geise, eu vou conversar com o Ademir, da equipe da Romut. Ademir, como foi que o efetivo ficou sabendo dessa situação?
2: É, no dia de hoje, estávamos em operação, Romut e Romu, no qual recebemos uma informação da nossa central, o CIMOP, passando que um veículo estava com características de abandono nas proximidades do Jaçanã, ali na saída para as casas do Cruzeiro. Os efetivos se deslocaram até o local, logo identificamos o veículo e foi identificado que dentro do veículo, no banco de trás, teria dois adultos, né, um casal praticando o ato sexual. E o que me chamou a atenção seria uma criança que estava no banco da frente. Né? Um fato lamentável e triste, né? Por se tratar de uma criança em um local inadequado para tal situação.
1: O efetivo da guarda presenciou o casal fazendo sexo e despido dentro do carro?
2: Quando a gente chegou, né, visualizou, os mesmos já identificaram e estavam se arrumando, assim, vamos dizer. Né?
1: Estavam se vestindo.
2: Isso.
1: Inclusive tem uma calcinha dentro do carro Celta, né?
2: Positivo.
1: Em conversa com a Geise, que é a mãe da criança, ela falou que a roupa da criança estava suja de esperma. Você confirma essa informação, Ademir?
2: Eu não posso precisar essa informação porque é algo que não tenho certeza. Então, existe algo, né, que tem ali, mas não posso precisar sobre essa informação.
1: Ô Ademir, o que chama a atenção é que quando parecia estar tudo tranquilo, a Geise entrou na permanência no momento em que o jovem e a amante estavam sendo ouvidos pela Polícia Civil. Aconteceu uma confusão e um agente de Polícia Civil também foi agredido durante a confusão, né?
2: Positivo, né? Na tentativa de separar a confusão, a agitação acontecida ali naquele momento, a Geisa, né, entrou em luta corporal contra o ex-esposo, não sei, e a amante, sendo necessário a intervenção, né, por parte do agente da Polícia Civil, que se feriu, e nossa intervenção no intuito de separar, né, de sanar as agressões, e onde a mesma está detida aí, ficando à disposição do delegado.
1: A Polícia Civil já passou o desfecho da ocorrência?
2: Foi nos repassado que a primeira situação seria aberta uma portaria, né? Agora, com esse fato novo, vamos aguardar o que o delegado vai tomar como decisão sobre o fato.
1: O detalhe é que após serem ouvidos na delegacia de Polícia Civil, todas as pessoas

0: envolvidas nessa ocorrência foram liberadas. Com imagens de Ari CD, J. Lima, o comunicador da verdade.
1: É, as pessoas foram liberadas. A gente não pode naturalizar um fato como esse. As palavras da mulher revoltada às vezes soa com tom de humor, que é a forma que ela fala, chama a atenção, mas é um caso sério. Um ato sexual, penetração, o ato foi consumado dentro do carro, porque houve o orgasmo entre as duas pessoas envolvidas, a ejaculação e espermas dentro do carro. A criança estava suja do esperma porque, segundo informações do momento que a guarda chegou, o pai tentou pegar a criança nos braços, enfim. Então pode naturalizar um ato sexual na frente de uma menina de 2 anos de idade. Eu quero chamar a atenção aqui do Conselho Tutelar de Santa Cruz do Caparibe, da promotoria, para ver essa questão aí. A gente não pode naturalizar uma coisa dessa, um absurdo desse. Eu estava observando o pai desse jovem envolvido, ele estava na delegacia ontem, morto de vergonha. Eu tentei conversar com o jovem, com a jovem, eles não quiseram falar. Tentei conversar com o pai dele, que é dono do Celta, do carro, e ele disse: Jota, respeito muito seu trabalho, mas eu não tenho o que falar não. O senhor de idade, trabalhador, estava lá acompanhando o filho, morto de vergonha com toda essa situação. A gente não pode naturalizar uma coisa dessa natureza. Criança, adolescente, tem seus direitos. Isso aí fere o ECA, os direitos de uma criança de 2 anos. Ministério Público, Promotoria, Conselho Tutelar, olhem com bons olhos essa situação aí. 12:43, eu volto daqui a pouco.
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4: Para você que está acompanhando o programa, o almoço e a notícia só prestam quentes, é ou não é? É ou não é, meu amigo? Ó, já falando em notícia quente, às 12 horas e 49 minutos, nós recebemos imagens de uma movimentação, um acompanhamento tático aqui em Santa Cruz do Caparibe. Atenção, pode colocar com áudio, viu, Eduardo? Áudiozinho baixo, põe no ar para quem está assistindo em casa. Isso é agora, aqui em Santa Cruz do Caparibe. Nas ruas da cidade, uma câmera de monitoramento registrou o momento que um elemento está em uma moto correndo de um efetivo. Olha a bronca aí, ó. O elemento passou. Olha aí, duas motocicletas de um efetivo. Não foi informado ainda se é Rocan do 24º BPM ou se é a Romute da Guarda Civil Municipal. Olha, a primeira moto é o elemento. E a correria grande, acompanhamento tático em Santa Cruz. Isso é agora, Santa Cruz do Capibaribe. E você tá vendo aqui no programa, em absoluta primeira mão. É assim que se faz, é a polícia correndo atrás daqueles que vivem à margem da lei. A gente não sabe ainda a natureza da ocorrência, se o elemento foi abordado, se a ocorrência foi conduzida para a delegacia. Alô, Paulo Viana! Alô, Paulo Viana! Atenção, na noite da última segunda-feira, um elemento foi detido por policiais militares, acusado de tráfico de drogas no bairro Centenário, em Caruaru. O elemento de 18 anos de idade foi detido com pedras de crack e uma arma de fogo. Mais detalhes aqui agora com o repórter Tiago Heimer, do portal Linha Direta da Notícia.
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5: Olha, minha gente, são quase meia-noite, estamos aqui na Delegacia de Polícia Civil, porque os policiais estão lotados aqui no 4º Batalhão duas equipes estão apresentando um tráfico de drogas que foi desarticulado lá no Centenário. O indivíduo apresentado é o Diogo Luiz da Silva, de 18 anos de idade, e com ele estava uma quantidade ali de crack, né? Pesando o total de 75 gramas do entorpecente, um revólver calibre 38 com 6 munições do mesmo calibre, todas intactas. E aí esse indivíduo estava com essa grande quantidade que aí, depois que fosse ali destrinchada, essa quantidade daria um total de mais ou menos 380 pedras de crack. Um prejuízo e tanto aí para a criminalidade e esse indivíduo que está sendo apresentado, mesmo com a pouca idade, 18 anos de idade, mas não tem vergonha na cara, estava traficando ali no bairro Centenário, aqui na cidade de Caruaru. A equipe que está apresentando esse indivíduo com essa quantidade de drogas é formada aí pelo SD F. Vieira, juntamente com ele o SD Kleiber, o Andrade Vicente, o N. Lima, o Jetson e também a SD Tuane. Esses policiais que estão lotados aqui no 4º Batalhão estão dando prejuízo à criminalidade. Desta vez, no bairro Centenário, ali nas proximidades de Maria Emília, esse indivíduo ali, como vocês estão acompanhando as imagens de policiais naquela região, foi quando ali deram a butada, e que butada certa, resultando aí nesta quantidade entorpecente, como também essa arma de fogo sendo tirada de circulação. Inclusive, indivíduo aí que estava bastante indignado porque foi preso, até ameaçando o policiamento aqui, querendo pagar de gostosão. Mas aí a casa caiu e o resultado é esse.
4: Muito bem, 12 horas e 53 minutos, uma mulher foi flagrada por uma câmera de monitoramento furtando produtos em uma farmácia na Avenida Caruaru, no bairro Boa Vista 1, em Caruaru. No vídeo, a acusada está tentando disfarçar, conversando com o indivíduo que chegou com ela na farmácia quando pegou alguns desodorantes e colocou dentro da roupa. O caso foi registrado e a Polícia Civil está investigando para tentar identificar a acusada do furto. Tá aí a imagem da mulher, né? A gente tem outro vídeo, não, Eduardo? Olha aí, um vídeo melhor, cara. Olha aí, um vídeo mais amplo, para o povo em casa ver com mais qualidade. Tá aí, ó. Aí ela chega, vai cheirando aí o desodorante, olha de um lado, olha do outro. Aí vai colocando dentro da roupa. Uma verdadeira ladra. Ah, Jota, mas tá furtando só um desodorante. Se tiver oportunidade, vai roubar um banco, vai roubar muito dinheiro. O negócio é a oportunidade, é ter a oportunidade. Porque a vontade de furtar e de roubar ela já tem. Não vamos justificar porque é um desodorante ou um carro. O furto é a mesma coisa. 12 horas e 54 minutos. Na manhã de hoje, uma criança de Caruaru foi localizada durante o cumprimento de um mandado de busca e apreensão expedido pela Justiça no distrito de São Domingos, em Brejo da Madre de Deus. Segundo informações, a Justiça concedeu a guarda provisória unilateral ao pai. Porém, a mãe ficou com a criança após uma visita e não devolveu, além de mudar de endereço sem comunicar ao judiciário. Após levantamento realizado pelo GCM Pereira, da Guarda Civil Municipal de Brejo da Madre de Deus, a criança foi localizada e entregue ao pai. A ação contou com a participação dos GCMs Chagas, Cleidson, Juliano e Gomes, além de um oficial de justiça, representantes do Ministério Público e do Conselho Tutelar. A decisão judicial determinava a entrega imediata da criança ao pai e autorizava o cumprimento de um mandado de busca e apreensão em caso de descumprimento judicial. A ocorrência foi hoje de manhã. Você fica sabendo em primeira mão aqui no programa. Eu vou acionar o GCM Pereira. O GCM Pereira vai falar com a gente agora sobre essa situação. Vai passar mais detalhes em relação a esse caso.
0: Isso mesmo.
4: Põe no ar.
0: J. Lima, uma ação que está gerando muita repercussão aqui no Agreste de Pernambuco e diferente, né? As informações geralmente elas são mais para o cumprimento, né, de uma busca e apreensão, mais para o lado da genitora, mas nesse caso é diferente. O pai era quem criava a criança e essa mãe chegou a ficar mais de 4 anos sem ver essa criança e pediu para visitar a criança, foi dar uma volta com a criança e acabou aí não retornando com essa criança para a casa do genitor, e essa criança ficou como se tivesse desaparecida, né? A mãe não dava nenhuma justificativa e o Ministério Público, né, se manifestou a favor do genitor e o advogado também conseguiu anexar as provas nos autos e foi gerado um mandado de busca e apreensão dessa criança, que é da cidade de Caruaru. A gente fez o levantamento desde a semana passada e quando foi no dia de hoje, né, quarta-feira, esse mandado de busca e apreensão foi cumprido com êxito, né? Uma ação aí exitosa em conjunto com um oficial do Ministério Público, né? Um oficial de justiça, a Guarda Civil Municipal aí do Distrito de São Domingos e também o Conselho Tutelar. Aí, no caso, a criança hoje foi devolvida para o pai e as consequências judiciais ficam por parte do Ministério Público.
4: Ok, muito obrigado, Pereira. Agradeço pelas informações. O cidadão que foi vítima de assalto foi localizado, na verdade, ele localizou o próprio veículo após a ação criminosa no bairro Salgado, em Caruaru. No momento do crime, dois indivíduos armados renderam a vítima e conseguiram levar um veículo Classic, mas o carro foi encontrado abandonado no bairro Chique Chique, lá em Caruaru. Mais informações com o Thiago Heimer. Põe no ar.
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6: Foi por volta de 6 horas da manhã da última quinta-feira que aconteceu um assalto lá no bairro do Salgado. De acordo com imagens que a gente pode ver agora através de câmera de segurança, dois indivíduos, um com arma em punho, quando viu a vítima saindo da garagem por volta de 6 horas da manhã e iria trabalhar, ele tinha deixado o veículo lá e estava fechando o portão. Foi nesse exato momento que os indivíduos se aproximaram e ali renderam ele. Colocaram o revólver na cabeça, deram coronhada na vítima e conseguiram logo em seguida levar o veículo. O Classic, ele foi encontrado já na tarde desta terça-feira no bairro Chique Chique, em uma das ruas ali, e totalmente abandonado. Algumas partes do veículo foram levadas aí por esses indivíduos que até o presente momento não foram identificados. Um conhecido ia passando, conseguiu ver o veículo lá e aí acionou a vítima, que conseguiu trazer o veículo aqui para a delegacia de Polícia Civil. Inclusive, aqui na delegacia nós conversamos com a vítima, que abalada, conversou e deu descrição de como foi todo o assalto.
7: Isso aconteceu quinta-feira. Eu estava saindo para trabalhar às 6h15 da manhã. Quando eu abri o portão, que eu botei o carro para fora, que eu ia arrudir para abrir a mala para ver até um pano. Eu fui abordado por dois indivíduos, um colocou um revólver na minha cabeça. Solicitou uma moto que eu tinha. Eu fui, disse, pode levar lá e deixa pra mim levar a moto. Aí quando eles viram que era dessa marca lá, moto, não quiseram, pediram meu carro e celular. Quando ela abriu o portão da minha casa, eu fiz o novo não, porque minha esposa estava deitada. Eu fiquei com medo de reagir com minha esposa. Dei duas coronhadas, me trancaram dentro da alta garagem no qual eu estava e fugiram. A gente foi, divulguei em várias redes sociais, divulguei com um amigo, com todo tipo de gente que eu podia divulgar, eu divulguei. E, graças a Deus, hoje, a gente saindo, rodando para escutar o carro, um colega meu que trabalha na Chupi, estava fazendo entrega numa rua lá no Chique Chique, me avistou, viu o carro, ligou para mim, eu fui lá, e quando eu vi, o estado do carro no documento era meu carro. Aí diretamente corri, fui em casa, busquei a chave reserva, voltei, quando eu ia chegando, encontrei um.
4: Muito bem. Em absoluta primeira mão no programa Jota Lima agora. Na tarde de ontem, duas pessoas ficaram feridas após um acidente envolvendo uma pessoa de moto e outra pessoa em uma bicicleta na PE-160, próxima à volta do Serrote, em Santa Cruz do Capibaribe. O fato foi registrado por câmeras de monitoramento. Nas imagens é possível ver quando uma pessoa está conduzindo uma moto e perdeu o controle ao passar em uma curva. O condutor da moto foi de encontro ao solo enquanto a moto deslizou na pista e atingiu um ciclista que estava passando às margens da rodovia. O ciclista e o condutor da motocicleta, que não tiveram os nomes divulgados, sofreram escoriações pelo corpo. Foram levados para a UPA 24 horas, José Vieira Filho, e aparentemente não correm risco de morte. Para você que está acompanhando o programa nas imagens, no momento que a moto cai e atinge o ciclista às margens da PE-160. É uma imagem impressionante. Depois a imagem da moto, da bicicleta no chão, o condutor da bicicleta ferido, o condutor da moto também com algumas escoriações. O fato aconteceu aqui em Santa Cruz, no Caparibe, e você sabendo em absoluta primeira mão no melhor programa policial de Santa Cruz e de toda a região. A gente não tem mais detalhes sobre o caso, mas a informação precisa, a gente levando para você. Qualquer novidade, a gente volta a informar aqui no nosso programa. O programa acabou. Que Deus te dê em dobro tudo aquilo que você me deseja e nunca se esqueça. Feliz é aquele que tem Deus no coração. Um abraço do filho da Dona Maria José e até amanhã, se Deus quiser.
3: É final do programa J. Lima agora. 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

Morning Mix, agora 1:03. Boa tarde. Fala aí, seus lindinhos. Uma ótima tarde. Quartou por aqui nos 91,7 da sua Rádio Vale. Tá começando mais uma edição do Vale Mix, um mix de tudo que você gosta de ouvir.

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Essa potência de rádio, 40 anos de história, são mais você. Também estamos ao vivaço nesse momento na frequência 104.9 para Santa Maria do Cambucaí, toda uma região também, ouvindo o Vale Mix nesse momento.

0: aparece por aqui com muita curiosidade. Ó, hoje tem fofoca. Pois é, rapaz, vamos saber uma coisa aí. Não sei se eu posso adiantar a produção, ainda não, né? Esperar a Fernanda, mas ó, tem a ver com traição. A gente recebeu uma mensagem de uma pessoa aqui, ó. Eita, rapaz, que babado! Daqui a pouquinho, quando a Fernanda chegar, aí a gente vai falar pra você o que é que aconteceu, o que é que tá rolando. Beleza? Mas enquanto isso, você pode ir mandando mensagem para o nosso WhatsApp, tá liberado, 94004665, que você tem uma tarde espetacular, incrível, igual você. Vamos lá, vamos começar então.
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0: 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Tá aí o som do Natiruts. Começando muito bem.
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0: 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Uma vibe assim mais calminha, calminha com aquele reggae pra começar a nossa tarde. É quarta-feira, né? Vamos pegar leve. Presente de um beija-flor. Teve também Tarcísio com Luan Estilizado. Vanessa. Jorge Matheus querendo te amar. Conheça, a gente iniciou nossa tarde de quarta-feira. E o WhatsApp tá liberado. Tô vendo que tem uma galera muito massa já chegando aqui, ó. Rapaz, essa galera é muito massa mesmo. Manda aí pra gente sua mensagem, 94004665. Tá liberado, eu tô esperando você nessa tarde incrível. 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Bom, agora a gente manda abraço pra você. Você que é o melhor ouvinte do mundo, que tá aí, ó, antenado, antenada. A programação mais energética da tarde. Vamos juntos tomar aquela vitamina musical. Um mix de tudo que você gosta de ouvir. É o entretenimento que vale a pena.
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0: 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Vamos lá abraçar essa turminha. Boa tarde, Luanzinho. Gostaria que você tocasse uma música com Red Hot Chili Peppers. Californication. Ofereço pra você, todos os ouvintes. É o Anônimo, tô trabalhando, hein? Tá bom. Vontade de falar o nome desse cara aqui, eu tô vendo. Eu tô brincando. Abraço, tá bom trabalho, tá tudo certo. Quem mais tá por aqui? Boa tarde, Luanzinho. A Daiane que mandou mensagem, mas o pedido hoje é do Clebson. Tá sofrendo por amor. O que é que tá acontecendo com você, hein, Clebson? Organizar um rolê, eu e você, um espetinho. A gente vai trocar aquela ideia federal, beleza? Fica bem, cara. De um música com bonde do maluco, não vale mais chorar. Essa aí é pancada, 2007. Boa tarde, Luan. Só que Léo Magalhães, o Fora, ofereço pra todos, é o Bruno do Maria Vieira. Valeu, Bruno. Abraço pra você também, muito obrigado pela sintonia. Quem mais? Oi, boa tarde, Luanzinho. Meu nome é Luana, sou do Neco Aragão e gostaria de ouvir a música Nocaute com Heitor Santos. Tchau, cheiro. Tchau, cheiro pra você também. Obrigado pela audiência. É o Vale Mix e a gente segue. Red Hot Chili Peppers, Californication. Essa é a pancada. Vai lá no nosso Instagram, segue a gente. @ValeMix91. Segue a gente, acompanha os conteúdos.

0: Santos. Nocaute é o Vale Mix. Tem uma rápida pausa. Já volto com mais uma sequência com a sua mensagem também. Capricha aí no WhatsApp. Vale Mix 1:33.
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4: Estamos de volta. É uma galera abrindo essa sequência. Indicação dessa galerinha.

agora. Essa daí quem indicou foi o Bruno. A gente abraçou. Seguimos por aqui com o nosso Vale Mix, edição desta tarde especial. Hoje é quarta-feira já, né? É quarta hoje? Pois é, rapaz. Metade da semana, como o tempo voa, né? Bom, é o seguinte, o WhatsApp tá liberado, você manda ver aí, manda brasa, manda ver no 9400-4665. Vai lá no nosso Instagram, segue o Vale Mix, tá? Arroba Vale Mix 91.7. Acompanha nossos conteúdos que são lançados lá, ó. Lá no nosso Instagram. Daqui a pouquinho tem a Fernanda. Logo mais às 14h. E hoje, rapaz, o negócio tá difícil, hein? Por isso, pedimos a colaboração de todo mundo para tentarmos ajudar uma pessoa que mandou uma mensagem no anonimato, hein? Foi você que tiver sua história para contar aqui, quiser a opinião, a ajuda dos ouvintes, pode ficar à vontade também para mandar lá no nosso Instagram com sigilo total, tá bom? Manda lá, aí compartilha essa história com a gente aqui, que toda quarta-feira tem o quadro Confissões, e nesse quadro Confissões, a Fernanda Machado

Machado vem, a gente compartilha essa história e pede a opinião de cada um de vocês, ouvintes do Vale Mix. Fechou? 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Cadê a turminha especial aqui no nosso WhatsApp? Boa tarde, Luanzinho. Gostaria de ouvir a música Live and Love com Alan Jackson.

0: Sam.
1: Boa tarde, Guanzinho. Guanzito, toca aí a música do Hungria. O nome da música é Super-Herói. Valeu.
0: Valeu, abraço, obrigado pela sintonia também. O Márcio mandou mensagem, pediu música com Hungria também, né, meu querido Márcio? Boa tarde, Márcio. Fala comigo, Márcio. Cadê o Márcio, hein? Márcio lá do espetinho, né? Pois é, um espetinho super delicioso.
2: E aí, minha marca, Luanzinho, boa tarde.
0: Boa!
2: Boa tarde. Beleza, Marcão? Tudo é o Márcio do Espeto. Tô com uma ideia ali, minha marca, beleza? Amor e fé. Beleza, minha marca? Então, boa tarde aí, bom trabalho, Marcão.
0: Valeu! Um abraço. Valeu. Pra você. Obrigado pela audiência, o espetinho delicioso, saboroso, né, Márcio?
3: Passa lá, passa no espetinho, rapaz.
0: Ó. Ô, rapaz, eu vou passar no espetinho, hein? Semana passada, inclusive, dei uma passada lá no espetinho do Elias também. Falta ir lá no espetinho do Márcio, né? Tem muitos espetinhos pra gente visitar, mas o próximo vai ser o do Márcio. É, rapaz, esses espetinhos aí diferenciados.
4: Isso também.
3: Essa semana vai fazer um sorteio.
4: Tem muitos espetinhos pra gente visitar.

0: comigo, né? Vamos lá, meu diretor, comer um espetinho. Boa tarde.
1: Alanzinho, boa tarde.
0: Boa, gostei. Aqui é do Alan. Tudo bem, Marcelo?
1: Diretamente do Neto Caragão.
0: Uhum.
1: Depois botou uma música aí de Rei Vaqueiro aí, pra toda a galera que tiver da escuta aí.
0: Valeu!
1: E pra Vila de Jataúba aí.
0: Muito bem, um abraço pra vocês, obrigado pela sintonia, turminha massa. A galera lá no Salão do Morcegão ouvindo a gente, né? Abraço pra toda essa turminha, tem aniversariante lá, é? Abraço pra vocês, tá? O Márcio também mandou mensagem, o Márcio. Abraço pra o tio Ramiro, Lulu, Chuchu, Raquel e também Gargamel. A turma dos apelidos mais diferentes que eu já vi na minha vida. Boa tarde, Luanzinho. Aqui é Genildo do bairro Polispacas. Toca pra gente Toque 10. Onde nós chegou pra oferecer pra galera do salão Geis André. E também pra mim que tô aniversariando hoje. E que coisa boa. Parabéns pra você, meu querido. Felicidades, hein? Tudo de bom. Que Papai do Céu abençoe a sua vida sempre e muito. Aumenta o som. Vamos para o Tennessee, para o Texas. Vamos com Country, Alan Jackson.

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0: mais de tudo que você gosta de ouvir. 6 para as 2. Boa tarde.
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0: Dia musical que você pediu. Wesley Safadão, Rei Vaqueiro, Displicente, Toque 10 também rolou. Onde Nós chegou, teve Hungria, Super Herói, Alan Jackson também com a música Living in Love. Inclusive, deixa eu mandar um abraço aqui para o Naftali, né? Um abraço pra você, viu, meu querido? Obrigado pela sintonia. Ele tá sempre antenado lá, ó, de vez em quando, né? Manda aquela mensagem pra gente. Abraço, viu, meu querido? Obrigado pela sintonia. Tamo juntasso e a gente segue pra abraçar essa turminha, porque tem um intervalo e depois do intervalo a gente volta também com a Fernanda Machado. Quadro Confissões de hoje. Vamos falar sobre um acontecimento, uma história que uma pessoa compartilhou com a gente, hein? Você vai ficar por dentro de tudo isso daqui a pouquinho. Boa tarde para o Tijolo de Oito Furos. Abraço para você, obrigado pela audiência. Pediu a música Samarina, do Edson Gomes, para toda a galera da Palestina. Abraço, viu? Quem mais mandou mensagem pra gente também aqui, ó? Nosso querido Rodrigo, tudo bem, Rodrigo? Tá lá no bairro Neco Aragão, ouvindo a programação da Vale também. Muito obrigado, viu, pela sintonia, pela companhia. Abração, pediu a música In This Shirt. In This Shirt. Também não lembro dessa música não, hein, Rodrigo? Mas vamos procurar aqui. Abraço. Ele não sabe o nome do artista. Abração, viu, Rodrigo? Quem mais? Boa tarde.
1: Boa tarde.
0: Boa.
1: Boa tarde, Luanzinho. Boa tarde.
0: Boa tarde.
1: É, passando pra te desejar uma quarta-feira abençoada.
0: Muito obrigado.
1: Luanzinho, toca pra mim uma música do RPM. Ofereço pra Angélica. Frigorífico Marcelo Salles. Ofereço pra todos da Menina Mulher. Ofereço pra as Best. Ofereço para todos da Elite Hang. E ofereço um especial para você, Luanzinho.
0: Muito obrigado.
1: Luanzinho, boa tarde.
0: Uma cheiro, ótima tarde.
1: Um abraço, fica com Deus. Maria Sena, Luanzinho.
0: Com Deus de também, Maria. Beijo, viu? Boa tarde.
2: Boa tarde, Luanzinho. Quem fala é Iranil da
0: Cruz. E aí, Irã, tudo bem?
2: Da Coab. Queria ouvir uma música, MC Leozinho. Eu sou mais Jesus, toca aí minha marca.
0: Valeu, abraço, quem mais mandou? Thaís de São Domingos, pediu Jonas Esticado, amiga linda pra todos os ouvintes. Beijo também, Thaís, muito obrigado pela audiência. Tem um rápido intervalo, já volto com essa sequência que você pediu e também com a Fernanda e o quadro Confissões. Vale Mix agora, 2:02, boa tarde pra você.
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0: Vem te ouvir.
1: Deixa eu ver aqui. Vamos lá? Agora sim?
0: Agora sim. Tá de volta. Como é que você tá?
1: Bem, você? Você tá bem?
0: Eu tô bem também, graças a Deus.
1: Que coisa boa. Muito bom ter a companhia dos melhores ouvintes do mundo.
0: Isso mesmo, eu já vim fofocar de novo, porque viu? Já fala, tava com saudade.
1: Você fala muito alto e você tava gritando aqui no microfone, tava mandando tudo lá pra longe. Que é isso? Minha voz tava se perdendo.
0: Eu já, tô feliz hoje.
1: Já chega canaiando aqui.
0: Fernanda, é o meu jeitinho.
1: Fernanda, bom, tava explicando para os ouvintes que a gente recebeu uma mensagem lá no nosso Instagram de uma pessoa que tava contando um pouco do que aconteceu, aquela história, né? E essa pessoa, ela mandou mensagem justamente para pedir a nossa ajuda.
0: E foi.
1: Não a minha e a sua, mas as dos nossos ouvintes, que tem uma galera
0: do
1: muito
0: do público
1: boa.
0: De casa. Ela quer uma ajuda do pessoal de casa, que tá aí trabalhando, nos ouvindo.
1: A história é a seguinte, ela mandou um textão, conta. Tá? A gente não vai falar o nome que ela pediu para manter o anonimato, né? Claro.
0: Vamos tudo bem, a gente respeita.
1: Inventar um nome. É Mariquinha.
0: Mariquinha.
1: Eu me lembrei de Sandy Júnior. Abra a porta, né?
0: Eu pronto. Não abro, não.
1: Pronto, exatamente. Aí é o seguinte.
0: O que foi que Mariquinha disse?
1: Esse casal estava juntos há 8 anos, Fernanda. Você sabe que 8 anos...
0: Não são 8 dias.
1: Não são 8 dias, não são 8 meses. São 8 anos.
0: Quase uma década, é muito tempo.
1: Quase uma década, quase 10 anos juntos. E, bom, é o seguinte. Um deles trocou mensagens escondidas com outra pessoa. Bom,
0: rapaz.
1: E de acordo com o que essa pessoa explicou pra gente, nunca chegou a encontrar ninguém.
0: Foi apenas mensagens.
1: Uhum. Quando o parceiro descobriu, disse que aquilo já era traição e foi a maior zoada, sabe? A maior briga.
0: Eu entendo.
1: Entendeu? E, bom, ela falou o seguinte, essa pessoa, né? Eu não vou falar se é masculino ou feminino, pra gente preservar, né? Com certeza ela...
0: Tá ouvindo agora e vai querer ouvir os conselhos, né?
1: Exatamente.
0: Do pessoal.
1: Uhum. Aí, é o seguinte, Fernanda. Bom, deixa eu te perguntar uma coisa. Eu quero primeiramente a opinião da Fernanda. Conversar escondido com outra pessoa já é traição no seu ponto de vista?
0: Rapaz... Isso aí divide opiniões, né? Tem gente que diz que não tem nada demais, tem gente que diz que é a gota d'água, que não aceita. E que se precisou esconder, já começou errado.
1: E aí?
0: Eu quero saber a opinião do pessoal de casa. O pessoal que tá aí nos ouvindo, no trabalho, no fabrico. Enfim, onde você estiver. Eu quero saber a sua opinião. Pra você, conversar escondido com outra pessoa já é traição? Ou só vira traição, de fato, quando acontece alguma coisa entre os dois?
1: Então responde aí, manda sua mensagem no 9400-4665.
0: Tá
1: liberado pra você mandar sua mensagem de texto ou voz nessa tarde especial, hein? Certeza que essa galera vai opinar legal aqui.
0: Eu tenho certeza também, eu já tô aqui, ó, curioso pra saber o que o pessoal vai achar sobre essa história aí.
1: Pode ficar à vontade também, você pega um gancho, conta uma história.
0: Exato, será que já aconteceu com alguém também?
1: A
0: e lembrando
1: opinião.
0: Que Mariquinha tá aí ouvindo e quer conselho de vocês, hein? Então caprichem nos áudios, nas mensagens de texto, conta aí a sua opinião sobre esse tema.
1: E tem outra pessoa também que tá por aqui, ela tá revoltada aqui, mandando mensagem no meu fone de ouvido, falando que você não falou com ela.
0: Quem, rapaz?
2: Oi, Fernanda. Boa tarde, Meliducada.
1: Hoje ela tá maluca.
0: Como é boa tarde em inglês. Ai, meu Deus. Como é pera boa aí. Tarde em inglês.
1: Pera aí.
2: Oi, agora... Fernanda.
0: Não, good morning, né,
2: boa
0: de manhã,
2: tarde,
0: não.
2: Boa tarde, mal educada.
0: Good afternoon.
1: Fala com a mulher, rapaz. Manda aí mensagem, responde. É traição ou não é? Por quê? 9400-4665. Edson Gomes, São Marino.

0: de tudo que você gosta de ouvir. Tá aí o Jonas Esticado, amiga linda. RPM. E a música que dá nome à banda. Revoluções por Minuto. Você sabia dessa, Fernanda?
1: Não sabia. Nossa, essa música é muito boa, hein?
0: É, né?
1: Ouvia muito nas antigas.
0: Sim. Vai, é o seguinte, rolou também Edson Gomes. E você pode mandar sua mensagem respondendo a nossa pergunta que tá rolando aqui, né, Fernanda?
1: Exatamente. Me responde aí, pra você. Conversar escondido já é traição? Ou só é traição quando existe contato físico?
0: Rapaz, tá polêmica hoje,
1: hein? Tá polêmico, eu quero saber de você.
0: Por isso, você vai mandar mensagem no 9400-4665-DDD81, coloca o 9 na frente. E esse programa tem um oferecimento. 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Tá rolando quadro Confissões, Fernanda. Polêmico ou não?
1: Hoje tá polêmico, hein?
0: Demais.
1: Mas eu acho que é uma situação que infelizmente acontece bastante. Então o pessoal vai ter aí algumas respostas interessantes pra gente ouvir.
0: Pois é, então vamos lá, vamos conferir a resposta dessa galera que já interage. Montando mais uma sequência também, a gente já segue nessa tarde. Boa tarde.
1: Boa tarde.
2: Boa tarde.
0: Boa.
2: Aqui é Maria da Santa Teresa.
0: Oi, Maria.
2: Eu gostaria de escutar uma música de Paula Fernandes pra oferecer a todo mundo que tá escutando o programa. E sobre a enquete, na minha opinião,
0: conta.
2: É traição, sim.
0: É?
2: Só mandar mensagem, falar no telefone, na minha opinião, é traição, sim.
0: Maria!
1: Essa foi forte a opinião dela, hein?
0: Muito bem, Maria. Obrigado pela sua opinião. Uma ótima tarde pra você. Um beijo também, tá?
1: Será que tem mais alguém que concorda com ela?
0: Ah, vamos conferir então. Joelma tá por aqui. Boa tarde.
3: Boa tarde. Boa tarde, Luanzinho. Aqui é a Joelma do
0: Cinquenta
3: e Taquaretinho. Luanzinho, coloca Paula Fernandes, Pássaro de Fogo. Por favor, quero oferecer pra todos que estão escutando, toda a minha família e toda a equipe aí da rádio.
0: Uhum.
3: E sobre a enquete, minha opinião pra mim é traição, porque faz 12 anos que eu moro com meu esposo juntos. Vai fazer 13 agora, em novembro.
0: 12 anos.
3: E a gente nunca escondeu nada um para o outro, porque se esconde, é traição. Porque a confiança é a melhor coisa que tem no mundo, é a confiança. Então, se não tem confiança, não tem relacionamento bem.
0: Muito
3: Essa
0: bem.
3: É a minha opinião.
0: Tá certo.
3: É traição, sim, se esconde.
0: Joelma respondeu aqui, compartilhou sua opinião forte, severa.
1: 12 anos, né?
0: 12 anos,
1: 12
0: de
1: anos
0: relacionamento.
1: Com o marido. E a confiança, sexo firme e forte. Muito bem. Muito parabéns. Bem.
0: É isso. Parabéns, Joelma. Beijo. Obrigado por responder também.
1: Um abraço.
0: A nossa enquete. Manda mensagem. Ramiro.
4: Boa tarde, Luanzinho.
0: Boa.
4: E Fernanda.
1: Boa tarde.
4: Ué, tudo que faz de escondido é errado, né? Pra mim, eu acho. E aí... Eu nunca vi a pessoa fazer coisa escondido e ser certo. Eu quero uma música de Rod Stewart,
1: Eita, muito pode, bem. Pode ele ser. Tem um ponto. Vamos lá. Nunca vi a gente fazer uma coisa escondida e ser certo. Se tá escondendo é porque alguma coisa tem.
0: Quer que eu falo pra você uma coisa escondida que é certa e muito boa?
1: O quê?
0: Escondidinho de Shark.
1: Verdade.
0: Valeu, Ramiro.
1: Dessa vez.
0: Abraço.
1: Valeu,
0: pra você.
1: Valeu, Ramiro. Muito obrigado por sintonizar aí com a gente.
0: Por responder a nossa enquete também. Você pode compartilhar, hein? Você que tá chegando agora, queremos saber sobre a sua opinião. Teve uma pessoa que mandou mensagem no Instagram do Vale Mix. Essa pessoa não quer se identificar, mas ela é 8 anos, né, Fernanda? Um casamento de 8 anos.
1: Isso,
0: porém,
1: exatamente. A gente tá chamando ela de Mariquinha.
0: Mariquinha. Bom, nessa história, uma das partes estava com conversas escondidas nas redes sociais. E daí, essa pessoa encontrou, né, Fernanda? E foi o maior rebuliço.
1: Isso, mas um detalhe aqui. Ah. Essa pessoa trocou mensagens, mas nunca encontrou essa outra pessoa, certo? Mas aí o outro parceiro descobriu e disse que aquilo já era traição. E aí foi briga pra todo lado e a gente quer saber de você.
0: Conta aí pra nós, na sua opinião, já é traição ou só é traição quando se
1: acontece
0: tem um contato?
1: Acontece alguma coisa a mais, né? Uh-huh. Quando se vê pessoalmente, enfim.
0: Bom, a nossa ouvinte, a... Cadê? Cadê ela? Cadê ela? A... Final do telefone 56, né? Ela falou o nome aqui. Ah, Maria, tá lá no Santo Agostinho. Beijo, viu? Toda a família, Arthur, Evelyn, Everton, essa família maravilhosa. Ela falou que sim, é traição sim, inclusive já aconteceu comigo.
1: Eita.
0: Compartilhou aqui
1: ela
0: também.
1: Ela tem propriedade de fala.
0: É, pois é. Bom, a Daniele também mandou mensagem pra mim, já é. Ela falou assim, só falou isso, foi direta, objetiva.
1: Direta e reta, muito bem.
0: Bom, vamos lá, aqui tem uma turminha, inclusive a Daniele pediu música com Pablo. Quem pediu Pablo também foi nosso ouvinte. Boa. Tudo bem?
5: Eu quero dizer uma música com Pablo. Ofereço pra você, pra
0: valeu.
5: Só participe. É minha do Caraúba.
0: Valeu, abraço, obrigado pela sintonia. Messi. Sim, também da facção Só o Caial.
1: Só o Caial.
0: Pediu o Natan com a música Mantenha a Distância para toda a turma da facção. Valeu, muito obrigado pela companhia de vocês. O Maciel tá por aqui, ó, pediu 14 bis. Planeta Sonho. Conhece?
1: Não.
0: Ah, meu Deus, é boa, hein? Bata lá no Sítio Açudinho em breve.
1: Mas eu vou conhecer agora.
0: Vai conhecer, a gente vou vai conhecer. Tocar aqui, ó. Vamos matar a saudade. Tem uma turma muito especial. Bata.
6: Fala, Luazinho, minha máquina. Aqui é antes da palestra.
0: E aí, Anderson?
6: Se for possível, toca aí uma pra nós curtir aqui em Daiane. Tamo pegado na costura. Pode sair, ó, só pra nós curtir.
0: Abraço.
6: Valeu e tamo junto.
0: Valeu, tamo junto. Ótima tarde pra essa turma boa. Zé Fernando, tá lá na Malhada. Tem um espetinho do Zé lá na Malhada. Abraço, viu? Muito obrigado pela companhia também. Mais um espetinho pra gente é fazer uma visita. A galera que tá ouvindo a gente lá no Salão do Zé, né? A Tropa do Zé, abraço pra vocês, turma boa. Clécio Grandão, turma da Pijama Mania, ouvindo a gente também nessa tarde. Muito obrigado pela sintonia. Bom, compartilha aí com a gente sua opinião, tá? Manda mensagem, responde. A sua opinião, trocar ideia no WhatsApp com outra pessoa.
1: Escondido.
0: Escondido. É traição ou não é?
1: Responde. Ou só vira traição quando acontece alguma coisa entre os dois.
0: É o que a gente quer saber, que a Fernanda
1: exatamente.
0: Quer saber.
1: Eu quero muito saber a sua opinião, hein?
0: Conta
1: manda
0: pra
1: um
0: gente.
1: Áudio, manda uma mensagem de texto 9400.
0: 4665, Paula Fernandes. Fernanda.

0: Paulo Fernanda, mas é o seguinte, vamos deixar a pergunta no ar para quem pegou
1: ainda
0: o barco.
1: Não ouvi,
0: é,
1: né?
0: A turma que pegou o barco navegando, né? Já chegou agora, não sabe o que é que tá rolando. E ó, queremos ouvir os dois lados da moeda. Tem uma galera que concorda, outra que não concorda. Queremos saber de você.
1: Exatamente, a gente tá com dois públicos aqui. E a pergunta é a seguinte: para você, conversar escondido com outra pessoa já é traição? Ou só vira traição quando acontece alguma coisa entre os dois?
0: Conta aí pra gente no 9400-4665. Queremos ouvir sua opinião. Já volto com a sua mensagem com mais uma sequência de música.
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3: Mais rápido que isso, impossível. Já estamos de volta.
4: Com muitas opiniões aí, polêmicas.
3: Essa galera tem uma opinião formada, Fernanda.
4: E mais, eu tô doida pra ouvir, vamos lá?
3: Por isso queremos o conselho dessa turma sobre tudo. A Etinha tá lá no bairro Cruz Alta ouvindo a gente, ela pediu música com Luan Santana, mas falou assim em contrapartida. Boa tarde, Luan e Fernanda. A Quietinha, olhe, eu acho, ela acha. Achar não é certeza, né? Então...
4: ela tem certeza que é traição, ela quis dizer.
3: Então tá bom. Foi, Etinha, é isso mesmo? É porque Etinha, eu acho, né?
4: Eu acho que é traição.
3: Eu me lembrei do Chaves. Bom, se ela acha... então quer dizer que ela...
4: pra ela, o companheiro não pode conversar escondido.
3: Então tá bom, Etinha.
4: Não
3: beijo.
4: Deve, né? Não uhum. deve.
3: Então ela acha. Tem mais? Boa tarde.
5: Bom dia, me chamo Camila.
3: Oi, Camila.
5: E sobre a enquete, minha patroa respondeu que se for os homens que conversem escondido, é traição. Mas se for nós, mulheres, não.
4: Ai, isso, muito bem. Eu concordo com ela.
3: Como é que é?
4: Essa é a minha opinião.
3: Mas tá aí mesmo.
4: Assim, não tem a mente maliciosa, não tem maldade no coração, igual os homens.
3: Tá, sei não, hein?
4: Entendeu?
3: Então tá bom. Bom, boa tarde, eu acho que não tem precisão de estar falando escondido. Se é casada, pelo amor de Deus. Sangue de barata, é isso?
4: É isso mesmo.
3: Barata tem sangue, é?
4: Tem, eu acho.
3: Legal. Nem sabia. Bom, falou, ainda continua. Traição com certeza, que eu não aceitava nunca na floresta, meu esposo. Com conversinha

0: Maria do Jaçanã. Ela muito deu um bem, carão. Maria. Se o esposo estiver lá do lado.
1: Bote furando mesmo.
0: Boa tarde, Luanzinho. Boa, Fernanda.
1: Boa tarde.
0: Na minha opinião, eu acho também que é traição. Então, tem muita gente que, tá, que acha, né?
1: É.
0: Então, não é uma afirmação. Então,
1: Luan.
0: Eu acho.
1: É a opinião deles. Eles acham que é traição, sim.
0: Mas, então, a opinião não tá 100% formada, né?
1: Tá, sim. Formada, sim.
0: Eu não concordo com o eu acho. Ou é ou não é. Mas, bom. Então, tá bom. Vamos considerar o eu acho como um sim.
1: Como um sim.
0: Então, tá bom.
1: Exatamente.
0: O Erivaldo Júnior, do bairro Rio Verde, mandou a foto do filhão aqui. Que coisa boa. Deus abençoe essa família, hein, meu irmão? Filhão João Guilherme. Na minha opinião, a traição já começa só no ato de você ter a vontade de conversar com outra pessoa. Se tá querendo conversar com outra pessoa, é porque já não está querendo mais o relacionamento. Então, tá
1: rapaz,
0: bom.
1: Ele falou aí que só ter vontade de conversar já é um ato de traição.
0: Uhum. Bom, rapaz, todo mundo opinando, será? Dizendo que é. Cadê o outro lado da moeda, hein? Quero ouvir a galera do outro lado da moeda.
1: Será que
0: fala
1: tem?
0: Aí. Opina.
2: Isso é traição, não.
0: Cadê?
2: É traição, né? Isso é traição, não, Lanzinho. Traição é quando o cabo trai mesmo. Mas isso é uma conversa aí que não é da ver, não. Isso o cabo privado é por causa que o cara quer a privacidade. O cabo mesmo que a pessoa.
0: Entendi.
2: Aí esses dias aí, ele deu uma pisa da fé. A mulher me deu uma pisa do campo que ela pegou uma conversa.
0: Foi?
2: Pedi. Ei, tô com o Rick, só peste.
0: Meu Deus do céu.
2: Só o teu primo, Nando. Que me
0: meu primo?
2: Comigo.
0: O Nando?
1: Meu primo?
0: Salvou você? Ajudou?
1: Rapaz,
0: meu Deus.
1: Ele tá metido nessa história aí.
0: Nando, teu
1: amigo. Rapaz, cuidado pra você não levar mais cacete, peraí, viu?
0: Eu vou defender meu primo, porque meu primo, ele é um cara, gente boa, ser humano incrível.
1: Incrível, apartador de brigas.
0: Não, ele ajuda mesmo as pessoas, é um cara que tem um coração gigante. Abraço.
1: Mas esse cara aí, ele tem que se ajudar, rapaz, não conversa mais não, escondido não.
0: Vamos lá, tem mais, boa tarde.
3: Boa tarde, Luanzinho.
0: Boa.
3: Olha, Luanzinho, é traição com certeza. Porque se não fosse traição, não tava falando escondido com ninguém, entendeu?
0: Uhum.
3: Traição não é só contato físico. Um abraço pra vocês aí.
0: Abraço.
3: Santa Cruz.
0: Então tá
1: beijo.
0: Bom.
1: Obrigada pela sua opinião. Uma opinião válida também.
0: Então tá bom, tem mais aqui?
4: Boa tarde, Luanzinho. Boa. Estou aqui no Jaçanã, só ligadinho nesse programa 10. Na minha opinião, não é traição não. Traição só é quando a pessoa pega os dois juntos, aí sim. Na minha opinião, né?
0: Uhum.
4: Mas se você na internet, as coisas não. Pra mim não rola mais esse negócio, não.
0: É, não?
4: Na minha opinião mesmo.
0: Conta aí.
4: É traição quando o cara pega. Quando estão juntos, aí beleza. Aí sim, trai-me, né? Mas na rede social, não tem nada a ver, não. É, fica muito longe. Valeu, boa tarde, que bom.
1: Rapaz, você tá muito longe pra quê?
0: É porque, ó, a rede social já diz tudo, né? Rede social.
1: Mas por que escondido? Você pode conversar com outras pessoas, mas mostre
0: bom,
1: por que você esconde.
0: Eu não vou compartilhar minha opinião.
1: Você vai compartilhar sim, eu quero saber.
0: Essa aqui apagou, hein? Eu acho que.
1: Ela é comprometedora.
0: Deu um carão bem grande assim, né? Com a sua opinião.
1: Rapaz,
0: e
1: deixa eu dizer
0: assim,
1: uma coisa. Eu vi que Henrique, lá de Evinho, pediu uma música, mas não respondeu a enquete. Tá com medo, aí eu vi que sua foto tá você e sua mulher. Você tem que dar a sua opinião pra sua
0: Henrique?
1: Mulher ouvir, viu, Henrique?
0: Ah, não. O Henrique, ele tá de boa,
1: vamos,
0: né, Henrique?
1: Vamos, eu quero saber a sua opinião. É traição ou não é?
0: Conta
1: a sua
0: aí
1: mulher
0: nós,
1: também
0: Henrique.
1: Quer saber.
5: E aí, Luanzinho?
0: Opa!
5: Aqui é Matheus de Avistão.
0: É o Matheus.
1: É o Matheus.
5: Botou uma música aí de Maciçização. Oferecer aqui a Vitor.
0: Ah.
5: A Léo. Ao Índio. A Neguinho. A Dalto. Meu parceiro Pinguim.
0: Abraço pra vocês. Muito obrigado pela audiência, turminha boa.
6: Boa tarde, Carter.
0: Boa.
6: Boa tarde, Fernanda.
1: Boa tarde.
6: Olha, assim quer tá aí. Tá errado, meu irmão. Tá certo, né? Já é traição, tá entendendo?
0: É?
6: O cara que fizer isso é um Judas Iscariota.
1: Eita.
6: E a mulher que fizer isso é uma Dalila da vida.
0: Vixe.
6: Valeu, meu irmão. Tenha uma boa tarde pra você.
0: Valeu, ele tá revoltado,
1: ele
0: Paulo.
1: Ele chegou chutando tudo, chutando a porta.
0: A Stephanie tá lá na malhada, ela falou o seguinte, na minha opinião, é traição sim, hein?
1: É, tem muitas opiniões aí, contrárias, né?
0: Beijo pra você, viu, Stephanie? Obrigado,
1: abraço,
0: pela audiência.
1: Stephanie.
0: Boa tarde.
1: Boa tarde.
7: Boa tarde, meu amigo Luan.
0: Boa.
7: Boa tarde, Fernanda. Vai, Corinthians.
1: Vai, Corinthians.
7: Toca aí, por favor, se der tempo, Zé Vaqueiro, pergunta boba. Oferecer pra toda a galera que tá conectada no programa, que é nota mil.
0: Vamos ouvir a opinião dele?
7: Sobre a enquete, Fernanda e Luan.
1: Conta.
7: Assim, quando você... A possibilidade de alguma pessoa ir no seu PV pra puxar a conversa, já tem coisa errada. E a mesma coisa, tipo, é, do homem à mulher, né? Tipo, tá aqui mexendo no celular. E se a pessoa vai chegar perto e a pessoa apaga ou tira da conversa alguma coisa, já tem coisa errada aí. De certeza mesmo.
1: Eu acho que já aí tem a orelha em pé. Ele é bem observador. Ele, opinião válida.
0: É, sim, claro. Então, na sua opinião, já é. É errado, sim, de ambos os lados.
1: Muito bem.
0: Então, tá bom. E mais? Boa tarde.
8: Boa tarde, Luzinho. Boa tarde. É traição, Luzinho. É traição. O mago pegou, o outro mago conversando, o outro homem no telefone, separaram. É traição, com certeza. É o carequinha do Colorado.
1: Valeu. Muito bem.
0: Abraço, muito obrigado pela opinião também. Tem mais aqui, tem uma galera opinando.
9: Boa tarde, Luan.
0: Boa tarde.
9: Boa tarde, Fernanda.
1: Boa tarde.
9: Luan, de você colocar aí um Edson bom pra nós escutar. E sobre a enquete. Isso aí, a safadeza e a traição já começa por aí. E começa com conversinha e depois, né? A safadeza já começa por aí. É traição, sim.
0: É traição.
9: Valeu, Luan. Valeu.
0: O Everton.
1: Valeu. Então, a opinião de Everton é que começa daí. Esse é o início de tudo, né?
0: Então tá bom.
1: Entendi.
0: Opinião válida. Quem mais tá aqui? Boa tarde.
10: Bora, Luan, minha potência.
0: Bora.
10: E aí, beleza? Aqui é o Evandro. Tô falando aqui do Nova Morada. Ei, Luan, se possível aí, toca aí essa pancada aí do rap nacional, toca Andy Naldinho,
0: música
10: O Quinto Vigia, pra gente curtir nessa tarde. Cuida lá, bora lá.
0: Valeu, tchau, um abraço. Mano. Quem mandou mensagem, Maria de São Domingos, pediu Simone Mendes, beijo pra você, minha querida. O Doca tá lá em São Domingos ouvindo também.
11: Boa tarde, Luanzito, Guto, aqui é Doca, aqui São Domingos Lava Jato, meu irmão. Bota aí Jax Malway aí, com o seu Jorge. Oferecer a meu amigo Reinaldo, Naldo Coruja aí na Palestina e a toda a mudança aqui do Lava Jato. Bota pegado pra meu amigo vai Marreco e o Donato do Rildo.
0: Valeu então, abraço pra essa turminha. Lucas tá lá no São Miguel, abraço, Lucas. Valeu pela sua sintonia também. Traição é traição ou não?
1: Eita,
0: é traição?
1: Rapaz.
0: Feitinho do Márcio, hein? Já tá preparando aquele...
1: Isso é coração?
0: É, coração.
1: Rapaz, chega de água na boca, Márcio. Faça um negócio desse não com a gente, não.
0: Coração de quem, hein? De aves, né?
1: De galinha.
0: De galinha? Como é que você sabe que é de galinha?
1: Eu acho que é.
0: Bom, é o seguinte, a gente abraçando essa galerinha aqui, muitas opiniões, né? Bom,
1: realmente, viu?
0: Já vamos fechar
1: opiniões aqui. Opiniões polêmicas.
0: Opiniões dessa galera aqui que fala se é traição ou não é traição. Mensagem, já começa por aí. Tem mais aqui, ó. Dri, do Residencial Alabama. Ela falou o seguinte, boa tarde. Tudo começa com uma conversa.
1: É verdade. Teve mais gente que concordou com ela também, viu?
0: Foi, né? Bom, Pedro mandou mensagem, mandou aquele boa tarde, falou o seguinte. É traição, sim. Toca a música do Tocha. Abraço para o Pedro.
1: Camarada. Um abraço, Pedro. Obrigada pela companhia.
0: Hein? É meu primo, hein?
1: Seu primo. Rapaz, sua família toda tá aqui.
0: Ah, minha família sempre escuta. E
1: muito
0: essa
1: bem.
0: Família é uma família especial. Abraço,
1: a viu? Grande família.
0: A grande família. Boa tarde.
12: Boa tarde, Luanzinho. Aqui quer falar de Nilson. Nossa, daqui.
0: Tudo bem?
12: Olha, toca aí pra mim uma música com Chiclete com Banana. Qualquer uma, tá certo? Olha, isso vai enquete de hoje.
0: Conta aí.
12: É traição, sim.
0: É traição?
12: Lá escondida é traição. Porque eu tenho uma rede social, gravo conteúdo, faço lives e eu não escondo nada da minha esposa. Eu sempre estou mostrando tudo que faço. E eu acho que é traição. O homem falou escondida é traição. Entendeu? É a minha resposta.
0: Então tá bom.
1: Muito bem.
0: A gente respeita todas as opiniões.
1: Exato. Obrigada pela sua participação, viu?
0: E
1: é muito importante.
0: Com essa a gente fecha, né? Fecha a nossa sequência de mensagens, de participação. Bom, queremos a opinião também da nossa... Você lembra como era o nome da nossa assistente?
1: Rapaz, vamos ter que criar outro nome.
0: Eu esqueci, rapaz.
1: Astronilda.
0: Astronilda, não era isso. Vamos ouvir a opinião dela?
13: É traição, não.
1: Rapaz, é traição sim, Astronilda, mulher.
0: Bom, tem Luan Santana pra gente seguir. Meio termo. Eu acho significa meio termo.
1: Ah, qual é a sua opinião?
0: Eu acho. Quando terminar a música do Luan Santana.

0: Acabou, Fernanda. Já tá chegando bem. Na reta final.
1: É muito rápido, cara.
0: Poxa, não dá nem tempo pra nada quase, né?
1: Não. Queria ouvir mais opiniões aí, polêmicas.
0: Venha mais cedo, então, ao invés de estar passando maquiagem meio dia em ponto. Não sei pra quê. Passar maquiagem pra ir trabalhar, sei não.
1: Não é, rapaz.
0: Vamos chegar mais cedo, né? Uma da tarde, no próximo programa. Mas a galera opinou aqui, né? Cada um
1: e com hoje
0: sua
1: foi babado. Foi pois é. A definição de babado, gritaria e confusão.
0: Bom, a gente já tá estourando o horário aqui do próximo programa, tá? Mas é o seguinte, você pode mandar, se tem sua história, vai lá no nosso Instagram, @valemix91, manda sua história lá. Pode Exato. Ser no anonimato também, igual a nossa ouvinte que compartilhou, né?
1: Se você tá precisando de um conselho, não sabe como reagir a alguma situação aí da sua vida, manda pra gente, a gente vai falar aqui. Que não vai expor seu nome e o pessoal de casa vai opinar.
0: É, exatamente, é isso.
2: Fica na sua Fernanda hoje.
1: Rapaz, como é que eu tinha dito o nome dela? Astronilda.
0: Bom, a gente já vai embora. Vem aí o programa Sombrega com Jota Lima. Beijo, Fernanda.
1: Beijo, um abraço e obrigada a todos vocês que participaram, tá?
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1: Boa tarde, meus amores. Boa tarde, minhas paixões. Boa tarde para você, amigo ouvinte da Rádio Vale FM em 91,7. A partir de agora, entra no ar mais uma edição do programa Sombrega. Edição de quarta-feira, 5 de agosto de 2026. Hoje é seu dia. Para quem está de idade nova, meus parabéns, felicidades, paz, saúde e muitos anos de vida. O programa é dedicado especialmente a todas as pessoas que estão aniversariando. 26. Hoje é seu dia. Para quem está de idade nova, meus parabéns, felicidades, paz, saúde e muitos anos.

A música que toca na radiola de ficha também toca aqui. Então aumente o volume do seu rádio, porque está só apenas começando o melhor programa de brega do seu rádio. E para começar muito bem, de 1975, Ângela Maria, Tango pra Tereza. Boa tarde, nação bregueira.

0: Edson Vander, Luz Vermelha, antes Ângela Maria, Tango pra Tereza. É só o começo do meu, do seu, do nosso programa.
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0: Não se perca no tempo, 15 horas e 15 minutos, 3 da tarde e 15 minutos em Santa Cruz, a cidade das mulheres mais bonitas do meu Brasil.
4: Brasil!
0: Alô, mulherada! Excelente tarde para você, dona de casa, secretária do lar, costureira, doméstica, diarista, minhas amigas e colegas de trabalho que estão ouvindo a 91.7. Alô, você costureiro, trabalhador e chefe de família, ouvindo a Rádio Vale, a primeira emissora de rádio de Santa Cruz e a primeira a gente nunca esquece. Há 40 anos comunicando para todos e todas. Lembrando que o nosso programa também é retransmitido pela Rádio Cambucá FM 104.9 de Santa Maria do Cambucá. Esse é o melhor programa de brega do horário, não tem pra ninguém. Eu daqui e você daí do outro lado do rádio, pode ficar à vontade para participar através do WhatsApp 94004665. Quer falar comigo? Quer pedir uma música? Mandar um alô? Quer que eu mande um alô para você? Vê o seguinte, ó, você tem que participar pelo WhatsApp da rádio, não é pelo meu WhatsApp pessoal. Tem muita gente que manda mensagem aqui no meu WhatsApp, mas não dá tempo eu olhar, tá bom? Meu celular tá no modo avião, porque eu tenho que tocar o meu programa e o celular atrapalha muito, né? Principalmente no raciocínio e na atenção do radialista. Um bom apresentador tem que estar ligado, focado no programa e no WhatsApp da rádio, atendendo pelo WhatsApp da rádio. Então, quer falar comigo é pelo WhatsApp da rádio. A minha mãe, Dona Maria José, quando participa é pelo WhatsApp da rádio, tá certo? Não é pelo meu telefone pessoal, não. O WhatsApp da rádio é muito fácil. 94004665. 94004665. Se você não mandar mensagem dentro do WhatsApp, vai ser difícil eu falar seu nome aqui no programa. Fique à vontade. Até às 16h30, 16h30 da tarde, só música boa na programação da sua rádio. 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Sequenciando o melhor programa do horário, Luzinete, a rainha da seresta, sentimental demais.

A saudosa Luzinete, a rainha da Seresta, lá de João Pessoa, na minha Paraíba, cantando Sentimental Demais. 15h23, 3 da tarde e 23 minutos. Eu volto daqui a pouco.

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3: O tempo não para. 15 horas e 28 minutos. 3 da tarde e 28 minutos. É hora de ser feliz. De volta, gente amiga. Excelente tarde pra você, chefe de família, secretária do lar, costureiro, costureira, trabalhador, trabalhadora, jovem, adolescente e criança nas casas de família. Ouvindo a nossa programação, muito obrigado pelo carinho da audiência, aonde você estiver, é uma honra ter você comigo. Tá lanchando, bom apetite, trabalhando, bom trabalho, descansando, bom descanso, tá tomando uma, beba com moderação e juízo na cabeça.

0: pra não fazer besteira. Alô, você do volante, nas ruas da cidade, nas estradas da vida, indo, voltando, saindo ou chegando, muito obrigado pela carona e prudência no trânsito sempre. Alô, você professor, professora, aluno, aluna, estude, porque o estudo é fundamental para a formação de um grande homem e de uma grande mulher. Eu convido toda a nação brigueira para viajar comigo no mundo da imaginação. Tá uma tarde boa, tarde quente, beba água para hidratar o seu corpo. Beba água porque é importante. Se puder, você chupa uma melancia, uma laranja, um picolé, um sorvete, um açaí. Bom demais. Toma água de coco, isso é muito bom para hidratar o seu corpo. Recebendo aqui no estúdio mais um convidado. A gente hoje recebe o Carro Velho. Tudo bem, Carro Velho? Boa tarde.
1: Boa tarde, Jota Lima. Boa tarde, o povo de Santa Cruz Cabaré, que está escutando o programa de Jota Lima de 3 horas a 4:30 da tarde.
0: Tá gostando do novo horário?
1: Tô gostando.
0: Tá bacana.
1: E as notícias de meio-dia.
0: Tá ouvindo o programa meio-dia?
1: 1 da tarde. Mas rapaz, hein?
0: Diga.
1: Notícia, um cabra, rapaz. Ele é gente boa demais. Aí fazendo sapequear num carro.
0: Tava fazendo o quê?
1: Eu não me toco por certo que tem carro, não. Certo liso, não, viu? Ô, danado. Vai pro menos um hotel, vai pro Vila.
0: Olha.
1: Vai pra.
0: Pra onde? Pra o Vilas?
1: O Vilas.
0: O Vilas derrubaram, velho.
1: Não, rapaz.
0: O Vilas foi derrubado.
1: Aquele perto do Pão de Açúcar?
0: Você tá falando dos motéis, é?
1: É.
0: Olha,
1: vai pro Gold.
0: Olha, tem o Zurich.
1: Tem o Zui.
0: Tem o Redstone.
1: O Redstone.
0: Tem o Gold.
1: Tem o Gold.
0: Tem o 1011.
1: 1011.
0: E tem o Floresta.
1: O Floresta.
0: Entendestes?
1: Aí
0: tem um pretão lá, às margens da BR-104.
1: É. Desse lado de cá.
0: Próximo a Toritama.
1: Desce a Toritama.
0: Já foi lá?
1: Aí, o que acontece? Uma criancinha, rapaz, 2 anos dentro do carro vendo a cena, porque
0: não pode,
1: criança
0: não
1: é muito sabida. É. Aí o quê?
0: Não pode.
1: Deixa a mulher em casa.
0: Olha.
1: E vai.
0: Botar guidon, como ela falou na reportagem.
1: Guidon.
0: Colocar guidon.
1: Aí o repórter J. Lima bota por onde também. Gostei da reportagem.
0: Gostaste?
1: É.
0: Ou amastes?
1: Amei. Agora dizer, esse cara, se for fazer tiroteio por aí, pra não dizer outro nome, tem que caçar umas casas dessa. Agora no meio da rua aí a polícia guarda pende, põe notícia em primeira mão,
0: olha.
1: Já tá nos blogs, olha aí.
0: Tá onde?
1: Nos blogs.
0: Nos blogs da cidade?
1: É.
0: Nos sites?
1: É. Aí todo mundo vê, rapaz.
0: Nas principais plataformas de notícia, diga aí.
1: É, plataforma.
0: Nas principais plataformas de notícia.
1: Plataforma de notícia.
0: Muito bem, é desse jeito, Carro Velho.
1: Aí acontece pra não fazer uma coisa dessa mais, né? Não sei não, porque ninguém, uai.
0: Calma.
1: Não gosto da desgaste dos outros, não, porque.
0: Calma, Carro Velho.
1: Tem gente lisa que tem coragem de gastar. E não vai ficar desse. Deixa ele ser feliz.
0: Você normalmente, quando quer fazer sapé, que aí, vai pra onde?
1: É?
0: Você vai pra onde?
1: Eu vou pra casa.
0: Pra casa?
1: É.
0: Você já foi em algum motel?
1: Fui.
0: Já? Tem certeza?
1: Já.
0: Me conta como foi a experiência dentro de um quarto de motel, diga aí.
1: Qual os lixos que não foram?
0: Diga aí.
1: O cabo tive de gastar foi no Floresta aqui no...
0: No bairro São Miguel.
1: No bairro São Miguel. Aí a pessoa...
0: Como foi? Você chegou lá...
1: Cheguei lá, tem os 4 mil.
0: Você foi de quê? Você foi de quê?
1: É?
0: Você foi de quê?
1: Foi de moto.
0: De moto?
1: Hã?
0: Você foi de mototáxi?
1: Foi.
0: E a companheira?
1: De moto também.
0: Aí
1: o que pegava lá, olha, quando na hora, tem de, na hora da conta todo mundo sabe. Sim. É uma água, um refrigerante.
0: Na hora de pagar, você fez o quê?
1: É?
0: Você...
1: Eu paguei, eu tava com o dinheiro.
0: Você ligou lá pra o...
1: Não tem telefone, não, nem sei de telefone.
0: Oxê.
1: Agora tem um liso.
0: E você foi lá na recepção, depois saiu do quarto pra pagar?
1: Não, ele sabe, é na notinha, aí pagamos, deu tudo certo. Agora tem um lixo, por amor de Deus.
0: Você consumiu alguma coisa lá no interior?
1: Refrigerante, a outra tomou cerveja.
0: Tomou cerveja?
1: É, tem tudo. Pegou ela, veio tudo.
0: Faz cara. Tempo isso ou faz pouco
1: faz
0: tempo?
1: Faz tempo.
0: Faz tempo.
1: Faz em 2014, eu tô numa sofrência. Agora tem um lixo que tem coragem de gastar, né? Vai fazer o quê? E mandar um alô pra Taruga, que uma das áreas estava carregado.
0: Sei. Um abraço a Taruga. Estão perguntando aqui se esse ano você vai votar no verde.
1: Rapaz, eu não quero coja mais, não.
0: Oxê.
1: Só é bom pra eles.
2: Lascou!
1: Pra nós não é, é não.
0: Ih, é, velho.
1: Não vale a pena, não.
0: Por quê?
1: Brigar por causa de... De política, não. Nós temos que brigar por causa do amor.
0: E é, né?
1: É, do amor.
0: Muito bem.
1: É.
0: A esposa tá bem?
1: Tá bem, graças a Deus. Ela tá em... Na Bíblia do Amor, uma filha dela.
0: Isso. Manda um abraço pra ela.
1: Um alô pra Maria e sua filha.
0: Isso.
1: Tá na Bíblia do Amor.
0: Vamos ouvir o povo?
1: Vamos ouvir o povo.
0: 94004665.
1: 94004665.
0: Vamos ouvir o povão. Alô, você, boa tarde.
3: Boa tarde, Jota Lima. Aqui é Joelma, do Sítio Oiti, Taquaritinga. Jota Lima, coloca pra mim aí, por favor. Maurício Reis, Lenço Machado. Quero oferecer pra todos que estão escutando, toda a minha família, e pra você e toda a equipe aí da rádio.
0: Isso.
3: Tenha uma boa tarde, um bom programa.
0: Ótima tarde pra você, tudo de bom.
4: E aí, Jota Lima, minha máquina, minha potência, meu caminhão carregado, microfone de rádio, meu mandarim.
0: Puxa.
4: Olha, por gentileza, toca aí. Uma de Calypso, pra oferecer a todos que estão na escuta aí, viu? E ô Jota, dá uma chicotada aí em Doda, da Bota. Clara Pose, que ele ficou devendo um rack de neguinho segunda-feira. E ele tá lisa. E ele tá feito fresca.
3: Boa tarde, Jota. É Jéssica Gomes aqui do Necaragão. Eu gostaria de ouvir Franquito Lopes, Quero Dormir em Teus Braços. Ofereço pra você, pra todos no Fabrício Roberto Maria Vieira. E pra todo mundo que tá na escuta. Ótima tarde.
0: Muito bem, Jéssica tá mandando um abraço pra você. Jéssica Gomes.
1: Um abraço pra Jéssica Gomes.
0: Isso.
1: Que tá escutando só Jota Lima, o Vega.
0: Isso.
5: Boa tarde, Jota Lima, aqui que é Fala Civilina aqui em São Paulo. Peço uma música de Franquito Lopes, a melhor deles de Franquito Lopes, pra oferecer pra vocês aí, povo Santa Cruz, toda mulherada aí, eu aqui em São Paulo, por fim, tá bom?
0: Muito bem, um abraço ao povo de São Paulo acompanhando o nosso programa. 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

0: Aí, Franquito Lopes, a música Quero Dormir em Seus Braços. Abraça Igor Araújo, um abraço ao nosso amigo grande Igor Araújo, né? Tá marcando presença aqui no estúdio, nos visitando. É o homem que comanda o Vale Mix. É nos bastidores, é o dono do Vale Mix, viu? Luan trabalha apresentando e ele comanda, paga o salário de Luan no Vale Mix. Abraça o Dudão. Ai, essa fera, Rogério Queiroz, Rogério Maia. É, rapaz, gente boa. Ele é gente boa ou não é? Diga aí. Ele é gente boa ou não é?
1: É, tem muita diferença.
0: É, tem muita diferença.
1: Mas a gente é boa.
0: Muito bem, antes ouvimos Banda Calypso, Última Mensagem, e na primeira do módulo musical, Maurício Reis, Lenço Manchado. Eu volto daqui a pouco com mais músicas no melhor programa de brega do horário.

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5: 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Vai, bonitão.
6: O tempo não para. 15:54, 3:54. De volta na Ação Brigueira. Tá aqui no estúdio a Alessandra. Veio trazer minha água. Muito bem, Alessandra. Alessandra Azevedo. O veneno do forró. Um abraço a Léo Azevedo, né? Gente de primeira qualidade. Alô, Léo Azevedo. O povo tá participando pelo 94004665.
7: Boa tarde, Jota. Boa tarde, aqui é o carequinha do Colorado, Jota.
6: Olha.
7: Ô, Jota, avisa os magos aí. Que ele pare com essas brigas, besta.
6: Puxa.
7: Deixa os dois se amam, pra quem tá nessa briga.
6: É.
7: Aí Vito fica se metendo no meio aí,
6: Jota.
7: Olha. Aí qualquer coisa bota aí uma música aí pra te escutar aí. Vida de casado, não dá pra o mago não. E bota pegada neles aí pra ele parar com essas brigas, besta deles.
6: Vocês deixem de briga, senão vão ser notícia no programa Jota Lima agora. Olha a bronca aí.
7: Jota Lima, minha potência, aqui é dele da Zé Rio, viu? Nós tá mandando aqui um alô da estamparia, todos os estamparias de Pão de Açúcar. É o quê? É o dele da Zé Rio aí.
6: É mesmo.
8: Quer ser modelo, é? Ah, meu Jesus. Pelo menos tem uma autoestima boa, viu? Você, parabéns.
9: Ei, Jota Lima.
6: What?
9: Eu estou aqui agora na Demic do Estamparia com meu amigo aqui, pô. Brandão Júnior, tá ok?
10: Boa tarde, Jota Lima, cara. Eu queria que você tocasse Vida de Casado Não Dá Pra Mim com meu parceiro Bolsonaro.
9: É isso aí, pô. Um abraço pra todo mundo aí, tá ok?
6: Olha aí, Bolsonaro não pode ter acesso a celular, a internet, a nada. Tá lá, preso, mas escutando o programa Sombrega e pedindo música aqui no programa. Ô, Bolsonaro, deixa a cabeça de ovo ver tu participando aqui do programa.

Aí, Roberto Voz botando boneco. Vida de casado no programa Sombrega, o melhor programa do horário não tem pra ninguém. Isso. Ao vivo. 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Tem alguém participando aqui? Boa tarde. Não fala meu nome. Toca aí, Ingrata Solidão com MC Tuba. Bota aí, por favor.

0: aí, do velho ao novo, aqui toca o que o povo gosta de ouvir. MC Tuba, Ingrata Solidão. Boa tarde, Nação Brigueira. Boa tarde, Nordeste Brasileiro.
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0: Em Santa Cruz do Capibaribe, 16:03, 16:03, na Terra das Confecções.
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0: De volta com a segunda e última parte do programa Sombrega, nessa tarde ensolarada de quarta-feira. É uma tarde de sol, 5 de agosto de 2026. Hoje é seu dia para quem está de idade nova. Mais uma vez, parabéns, felicidades, paz, saúde e muitos anos de vida.
1: Parabéns, parabéns, parabéns para você.
0: Viva com intensidade e responsabilidade. 16h08, 16h08, 4 da tarde e 8 minutos em Santa Cruz, a cidade das mulheres mais bonitas do meu Brasil.
2: Brasil!
0: Alô, mulherada! Excelente tarde para você, costureira, secretária do lar, dona de casa, doméstica, diarista, minhas amigas e colegas de trabalho que estão ouvindo a Rádio Vale FM. Alô, você, costureiro, trabalhador, chefe de família, você que trabalha em serviços gerais, nos fabricos, nas facções, você tirador de ponto de linha, você que trabalha nos galpões, representações, você que é comerciante, comerciário, nos estabelecimentos comerciais. Alô, você cozinheiro, cozinheira, nos restaurantes, churrascarias, lanchonetes, bares. Pra você que tá aí na praça de alimentação, pra você que é garçom, garçonete, pra quem tá tomando uma, beba com moderação e juízo na cabeça pra não fazer besteira. Excelente tarde pra você, pedreiro, servente de pedreiro, peão de obra na construção civil. Você que é eletricista, coloca gesso, coloca cerâmica. Pra você do lava-jato, da borracharia, você mecânico de veículos, você que tá acompanhando o programa em casa, de boa, de bem com a vida, você que tá na zona urbana, nas ruas da cidade, pra você que tá ouvindo o programa no sítio, na chácara, fazenda, muito obrigado, você da zona rural. Você que escuta pelo tradicional Daio 91.7, você que está acompanhando através da internet, você internauta. Alô, você que está no volante, nas ruas da cidade, nas estradas da vida. Você que é caminhoneiro, carreteiro, toyoteiro, motorista de transporte alternativo, motorista de transporte escolar, você taxista, motorista de aplicativo, indo, voltando, saindo ou chegando, muito obrigado pela carona e prudência no trânsito sempre. Alô, você estampador nas estamparias, você que é cortador de pano, infestador, cortador de viés, alô, você mototaxista. Excelente tarde a todos que estão acompanhando aí nos postos de combustíveis, para você frentista, gerente, uma boa tarde a toda a nação brigueira nos quatro cantos do meu país.
2: Brasil!
0: Esse é o melhor programa do horário, às 16h10, 4 da tarde e 10 minutos. O mundo inteiro acompanha pelo rádio e pela internet, né, carro velho?
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0: Programa Sombrega.
3: É, e de meio-dia a 1 hora da tarde, é a notícia policial.
0: Exatamente. Vamos ouvir o povo?
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0: Aonde?
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0: 94004665. Simbora! Alô, você!
4: Boa tarde, Jota Lima. Deu uma chicotada nas costas de Mocó aí. Ele tá numa cena da Febitivá aqui no serviço.
0: Que isso, Mocó?
5: Ô, ladrão!
0: Ô, Mocó, me ajuda aí, Mocó. Boa tarde, meu amigo Jota Lima, toca aí Alucinação de Amado Batista. Forte abraço, Jane Alves.
6: Boa tarde, Jota, aqui é Eva do São Jorge. Coloca aí o cantor mais amado do Brasil, Amado Batista.
0: É mesmo, é.
6: E bota o jegue nas costas de Renato, porque ele tá falando coisa com coisa hoje.
0: Poxa.
6: Pra ver se ele se espete, ó.
0: Aí, Renato, Renato. Me ajuda aí, Renato. 94004665.
7: Boa tarde, Jota Lima. E quem se fala é Adenilson de Nova Santa Cruz, certo? Olha, toca aí pra mim uma música com Bartô Galeno, qualquer uma. Pode ser aquela Malena, entendeu? E eu gostaria que você me desse uma resposta aí. Se vai ter feirão de veículo aqui em Santa Cruz esses dias, tá certo? Porque eu me dizendo aqui que um dia de dia tem um feirão aí, eu não sei se vai ter. Me responda aí se vai ter ou não, por favor, tá certo? Obrigado.
0: Bom, eu não tenho essa informação. Eu vou tentar procurar a informação. Se eu souber, eu falo pra você aqui no ar, tá certo? 16 horas e 13 minutos, 4 da tarde e 13 minutos. Alô, você, boa tarde.
2: Olá, Jota, boa tarde. É Marcelo que tá falando aqui diretamente do Necaradão. Depois bota um prega aí e Bartô Galena aí. Pra toda a galera que tá na escuta. E pra Vila do Jundiá lá, perto de Jataúba.
0: Isso, tá valendo. Boa tarde, Jotinha. Se der tempo, toca aí Meu Olhar, Teu Andar. Na verdade, Teu Olhar e Teu Andar, né? Com Reginaldo Rossi, assina Nega do Bem. Jesus abençoe você, amigo. Você também, minha amiga. Muito obrigado pelo carinho de sempre. Mais uma participação, boa tarde.
8: Boa tarde, Jota Lima, aqui é Marli de Cinco Bealtos. Gostaria de ouvir uma música Fuscão Preto. Ofereço a você e a todos que estiver na escuta. Boa tarde.
0: Ok, um abraço ao povo da Zona Rural. Audiência massacrante na cidade e na Zona Rural. Boa tarde, meu amigo Jota Lima, quero ouvir uma música com Reginaldo Rossi, Ilha de Itamaracá, para oferecer a todos que estão ouvindo, é Bidê Calçados, do bairro Dona Lica 1. Muito bem, valeu, Bidê.
9: Boa tarde, Jota Lima, aqui é Pequeno de São Domingos. Gostaria de ouvir a música aí, Júnior Nascimento, A Mulher do Gari. Ofereça aqui pro Salão de Joyce. Ofereça aqui pra Henrique, Samuel, o bicho que não enxerga e o Zé do Grudo. Toca aí, por favor, e é nóis, pai. O calor não mata não, mas judeia, cuida.
0: É verdade, um abraço, tudo de bom.
10: Jota Lima, boa tarde, aqui é Sinão de Lagoa de Pedra. Toca aí, Milton Lama. Ofereça a todo que escuta o seu programa.
0: Isso.
11: Boa tarde, Jota Lima. Aqui é Zé Mendonça, aqui do Sul de Mangas, de Itaquartinga do Norte. Bota um breguinho aí com Tony Limoeiro. Pra oferecer a você e pra todos que estão na escuta. E uma boa tarde.
0: Uma ótima tarde pra você também.
12: Boa tarde, Jota Lima. Aqui é Chegada de São Domingos. Queria pedir um brega de Beto Barbosa. Que loucura você é.
0: Olha.
12: Pra oferecer a toda a galera do River Brás, meus dois filhos, a toda a minha família, a Pinguim, dá uma chicotada lá na Zona das Redes, bota o jumento lá também. E Padoca Mundiça e toda a galera. Valeu.
0: Ok.
13: Boa tarde, Jota Lima. Quem fala aqui é Demir da Velha Frutriga de Pão de Açúcar. É um brega de Tarone Cigano para oferecer a Isabel. E a toda a galera do balcão, da Delícia do Trigo. Um abraço.
0: Muito bem, boa tarde, Jota. Toca aí A Desconhecida com Fernando Mendes. É Arthur, do loteamento Maria Vieira. Tudo de bom, Arthur.
14: Boa tarde, meu amigo Jota Lima. Quero pedir uma música de Nelson Gonçalves aí, para nós curtir. Aqui no Salão de Robinho João Januário e lá pro salão do meu colega Chiclete. E serra aí o chifre de carro velho que tá aí contigo.
0: Isso. É mesmo. É.
14: Vai, tchau.
0: Isso.
15: Lascou-se!
0: 94004665. Boa tarde, aqui é Daniele do bairro Santa Teresa. Toque uma de Zezo aí, a música Ninguém Morre de Amor. Um abraço pra você, Daniela, e um abraço ao povo do bairro Santa Teresa, em Santa Cruz do Capibaribe. Mais alguém participando? Boa tarde, Jota, aqui é Camila de Toritama, tô ouvindo o programa Sombrega, o melhor do horário, não tem pra ninguém. Valeu, tudo de bom pra você e ao povo de Toritama. 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É. 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Brasil! Alô, Beto Melo! Forte abraço a Lena, a Michele, que estão ouvindo agora, nesse momento, Amado Batista, Alucinação.

0: 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Eita, Roberto Carlos, é assim que eu fecho o programa desta quarta-feira. O que é bom dura pouco, né? Reginaldo Rossi, Teu Olhar, Teu Andar. Antes, Bartô Galeno, Lembranças do Rei. E na primeira do módulo musical, Amado Batista, Alucinação.
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0: Muito bem, eu volto na próxima sexta-feira com o programa Sombrega, porque amanhã, nesse horário, tem a retransmissão da reunião da Câmara de Vereadores de Santa Cruz do Capibaribe. Então, para vocês, uma ótima quinta-feira. Sexta-feira eu tô de volta às 3 da tarde com o Sombrega. Lembrando que amanhã, meio-dia, eu tô no ar com o programa J Lima Agora, viu? Muita notícia policial, né, Beto Melo? É, tá aqui, botando boneco nos bastidores do rádio. Na sequência, o tradicional Luar do Sertão com Antônio Carlos. Para quem eu fiquei devendo músicas, mil desculpas. Para quem eu fiquei devendo, alô, mil perdões. Tudo na vida passa e o nosso programa já passou.
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0: Que Deus te dê em dobro tudo aquilo que você me deseja. E nunca se esqueça, feliz é aquele que tem Deus no coração. Tchau, meus amores, fui minhas paixões.
2: Eu vou.

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homem do campo, a você costureira. Muito boa tarde a você dos quatro cantos do polo da confecção. Boa tarde, senhora, tudo em ordem, velho. Jotinha, tudo em ordem. Então pronto, bora que bora. Até lá para as 6 da tarde, mandando a música sertaneja pra você. Você pedindo aí para através do 9400-4665, é o nosso contato. 9400-4665. E você vai pedir, você vai curtir, você vai participar conosco. Porque a primeira de hoje manda pra Gide Amorim, é do tempo dele. Sérgio Reis chega.

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2: Ei, olha, são 4:39, 4:39. Boa tarde para todos da VRS Construção, para Tainá, Taili, seu Valdemar, Cristina. Alô, Lucas, muito boa tarde para minha amiga Sara. Boa tarde para todos. Também Pecateste, onde você vai encontrar as melhores marcas de malhas aqui em Santa Cruz do Capibaribe. Boa tarde para Ana Pontes, seu Flávio Pontes, vice-prefeito da cidade. Boa tarde para o senhor. 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Boa tarde para João, para Júlia, para todos os melhores marcas de malhas aqui em Santa Cruz do Capibaribe. Boa tarde para Ana Pontes, seu Flávio Pontes, vice-prefeito da cidade. Boa tarde para o senhor. Águia Sulfé, a melhor confecção suflé de toda a região. Boa tarde para João, para Júlia, para todos da

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0: 48. Hoje é dia 2. Hoje é que dia? Hoje que 2? Hoje são 5. Hoje são 5. É. Ó, dia 22 de agosto desse mês. Dia 22 e dia 24. 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Certo? Tá dado o recado. Olha, mandar aqui um alô aqui, não sabe pra quem? 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Ari, tem alguém que tá me querendo aí, bonitão?
1: Oi. Antônio Carlos, boa tarde. Aqui é Sinan de Lagoa de Pedra da Cajinha. Giovana, ofereço a todo que escuta seu programa.
0: Convite de casamento às 4h50.

0: 4h59. Mandar um abraço aí pra doutor Ranieri, tá ligado com a gente, é isso. Mandar aqui a próxima do programa pra Felipe lá do São Miguel, e ele pediu Lábios Divididos. Moleca Sem Vergonha.
1: Moleca Sem Vergonha, volume 8.

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mundo sertanejo, aqui à tarde, é bom demais, né, rapaz? Mandar um abraço aí pra meu amigo Sérgio, lá da Metal Forte. Alô, Sérgio, um abraço pra tu, nunca mais vi Sérgio, rapaz. Um abraço pra você, meu diretor. 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

ajuda lá os moradores, a você que tá por lá. Você que é meu vizinho lá na fazenda, um dia eu termino, se Deus quiser. Aí, um abraço pra vocês. 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
0: Simbora, bora que bora, aqui são 5:11, 5:11. 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Arê! 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Meu amigo Fernando, um abraço pra ti, boa tarde. 9939-3922, 9234-3313. É o contato. Ori, mandar aqui a próxima do programa pra Vanessa. Alô, Vanessa, a galega. Ela pediu Marília, Maria Cecília Rodolfo. Eita, tempo bom, né? Ixi, delícia. Depois, vai pra bala do Açudinho. Um abraço pra... chega, Maria Cecília Rodolfo.

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Às 5:21, 5:21, senhora, 5:21, ei, você aí tem um cartão de crédito, tá precisando de dinheiro no Pix? 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Meu amigo Ari, olha, manda a próxima do programa. Alô, Bidê. É Bidê. Alô, Bidê, calçados. Um abraço pra tu lá no Dona Lica. Também pra Joelma lá.

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Ligadinho comigo, a você de toda a região. Aqui são 5:30, 5:30, seu Arê. 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Pra minha amiga Jane Alves, que ela pediu a próxima do programa, também vai pra Beto Doce. Seja ex, Henrique Juliano.

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6: Epa, senhorinha, bora aqui, bora, meu filho. Vou mandar aqui a próxima do programa aqui, pretinha, loetinha.

Câmara de Vereadores, é amanhã, amanhã. Aí amanhã eu não tô aqui não. Ó, as últimas de hoje eu quero mandar, não sabe pra quem? Pra Zuleide, tá mandando pra Natália, pra família Parque João Apolo, ela pediu Talismã. Diego Negão pediu Rick Renner, ela é demais. E eu vou mandar, se lembra, coração, Mastruz com leite.

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0: Tucá e regiões vizinhas, começando mais uma edição do programa Violas e Poesia pela sua 104,9. Boa noite, poeta José.
1: Boa noite, poeta Morte Correia mais uma vez. Vamos dar continuidade ao programa Violas e Poesia. Ao vivo, tocando e cantando de improviso, Violas e Poesia. Pelos os titulares do programa Morte Correia, José Correia, com responsabilidade.

0: É isso aí, José Correia. Vamos lá dos patrocinantes.
1: É isso aí, poeta Washington Correia. 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É isso aí. Michele do Mercadinho de Seu Ninho. 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É, boa noite para o nosso amigo José Correia em Gameleira de Cima, está apoiando esse programa. É, boa noite para José, Lala e Laura e José em família da nossa região. Aí o poeta Washington Correia.
0: 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E falar que Mudinho da Serrinha, Matheus Silva e Moisés Correia, viu? São nossos patrocinantes também. Agradecer pela colaboração dos nossos patrocinantes, né? 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Poeta José, quero agradecer aqui a cantoria do último sábado que foi feito lá no sítio Baixio. É, lá no bar do amigo Zé Nivaldo, viu? Ali em frente ao campo. Quero agradecer meu nome e o nome do poeta Luiz Sebastião. Foi uma boa cantoria. E prometendo voltar lá numa próxima oportunidade. Quero agradecer a cada um que foi lá e colaborou com a gente, né? Que pediu moto, pediu tema, pediu canções. Foi uma cantoria muito boa, viu? E falar que dia 15 tem cantoria, né, poeta José?
1: É isso aí.
0: Dia 15 a cantoria lá no sítio Pau Santo, lá no bar da no conhecido Bar da Sopa, viu? Ali perto da barragem do Velame, na organização de Adriano e Verônica. A partir das 7 horas da noite, o poeta Washington Correia e o poeta José Correia já estarão por lá para fazer uma boa cantoria. E falar que sábado agora, viu? É, sábado agora é o grande festival lá de Vertente do Lério, viu? Da organização da Prefeitura de Vertente do Lério, de Isaías Rosendo. E eu também estou pelo meio na organização. E essas serão as duplas do festival. Isaías Rosendo e Washington Correia, Zé Correia, Severino Correia, Antônio Caetano e Miguel Pereira, Zezinho Barbosa e João Bernardo, viu? E para canções, vai contar com as presenças do poeta Zé de Lima e de Lívia Mendonça, viu? Na apresentação de Cleberson Oliveira. Vai ser lá em frente à Igreja Matriz, viu? A partir das 8 horas da noite, se Deus quiser e permitir. E dizer que dia 30 tem cantoria no American Bar, no sítio Mimoso, às 4 horas da tarde, viu? É Washington Correia e Gabriel Barbosa. Tudo isso será às 4 horas da tarde, na organização de Michelin e família. Você não pode perder.
1: Tá
0: poeta.
1: É isso aí, poeta. Eu quero dizer que sábado tem um grande festival em Vertente do Lero. É a organização de Isaías Rosendo Washington Correia e o prefeito Esteno, com a sua equipe, que tá, vai marcar presença, e vai ser muito bom esse festival. Isso aí, eu quero dizer que de sábado a 8 tem cantoria no Sítio Velame, na região do nosso amigo, é no bar do nosso amigo Adriano e Verônica Bar, que está convidando todo mundo de forma geral. Eu convido hoje mesmo, de forma geral, é o nosso Manuel Miranda, que é fã de cantoria, é o Mita da Serrinha, vereador, já se sinta convidado hoje pelo poeta José Correia e Washington Correia, que marque presença, leva a sua equipe para a gente fazer uma grande cantoria da maneira do possível.
0: É isso aí, vamos mandar uma boa noite para o poeta Antônio Humberto, viu, lá em Minas Gerais, mas ele é de Conceição, na Paraíba. Mandar uma boa noite para Mário Alves e família na cidade de Caruaru, o poeta Zé de Lima e família ali em Taquaritinga do Norte, Edmilson Pessoa e família também lá em Taquaritinga do Norte, viu, o poeta Miguel Pereira, o poeta Antônio Caetano, Bilberto estava na cantoria, viu, e cantou também. É, boa noite para o poeta Zezinho, Sebastião e família ali no Sítio Baixio, João Bernardo, poeta Adalberto Francisco. É, isso aí, muita gente boa por aqui. A gente vai mandar o boa noite do nosso programa, viu? Poeta, vamos cantar um mote. Um poeta Flávio, lá de Machado, viu? Ele pede um mote. A minha felicidade é viola e cantoria.
1: Isso aí, poeta.
0: Daqui a pouco a gente manda mais boa noite e abraços para vocês que estão conectados conosco, tanto pelo Face quanto pelo rádio em casa.
1: É isso aí, cada fã desse maravilhoso programa, o pessoal da Estrodato, que é boa noite de forma geral. Cada ouvinte que apoia e está aceitando o dedo no like, isso é muito gratificante.
0: Mete os pés lá para cá.

0: Isso aí está cantado, mote do poeta Flávio lá de Orobó. Boa noite, Cláudio Silva. Vamos ver quem está conosco por aí, conectado pelo Facebook.
1: É isso aí, boa noite, Washington, boa noite, José Correia, boa noite a todos sintonizados com a gente, né? Essa turma boa ligadinho aqui na programação da Cambucá. Abraço aqui pro poeta Luiz Sebastião, ligadinho com a gente, também Zezinho Barbosa. É, a Maria Josefa, também é Ediel Neves, lá em Poção de Pedras, no Maranhão. É, também a Flávio Gustavo, também o poeta Miguel Pereira, a Márcia Cruz, Adalberto Francisco, Célio José, né? Célio mandando um abraço aqui para Raimundo e todos lá do Sítio Lagoa Doce, também para sua mãe, para toda a família, né? Bill Felipe também ligado com a gente. Severino Silva. Severino Silva é o nosso amigo Loso, né? E todos lá na Mansão Lima. Abraço aqui também para a Bola da Mercearia aqui no Alto das Oliveiras. Também para Moisés Correia. Moisés está pedindo aqui o Velhinho do Roçado. Viu a canção Velhinho do Roçado?
0: Olha, José.
1: Zé também cara. É de Jane Alves, também a Lady Anne Santos, o poeta João Bernardo. Um abraço, poeta! Também José Dias, ligadinho com a gente. Severino e Lourdinha, lá em Pau Santo. E também Dona Severina e Edileuza Mendonça, né? E também, eu falei aqui o nome de José Dias também, né? Ligadinho aqui na programação. E o Flávio Gustavo também aqui, gostou do mote, tá dizendo que gostou do mote. É um abraço para essa turma.
0: Exatamente, mandar um abraço e uma boa noite para todos vocês que estão sintonizados conosco. E falar que o poeta Zé Dias veio lá do Sítio Baixinho. Ele estava na cantoria e cantou com a gente também. E foi uma cantoria muito boa. Poeta Zé, você vai atender a canção?
2: É isso aí, vamos falar agora dos patrocinadores. A gente atende. Eu não trouxe a cópia dela, não, mas vou fazer o que eu posso fazer da maneira do possível.
0: Isso aí, daqui a pouco vai ter uma canção também que uma pessoa pediu, viu? Uma pessoa pediu uma canção durante a semana e daqui a pouco eu vou estar interpretando a canção. O nome da canção é Seu Amor Deixou Saudades, da autoria do poeta Zé de Lima, viu? Valeu de patrocínio, José.
2: 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É. 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É, amigo José Correia está apoiando esse programa. Boa noite para José Correia no Sítio Gabeleira. José Correia e Lala e Laura, boa noite de forma em geral. É isso aí, poeta.
0: É isso aí, vamos falar aqui também dos nossos patrocinantes, né? 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Lá de canção?
2: Sim, vamos embora, que o nosso amigo e irmão é Oséia.
0: Moisés.
2: Moisés, pede o velhinho do Roçado, eu tô sem a cópia dela, mas vou saber, ver o que eu posso fazer aqui.
0: Vai lá, José. Daqui a pouco vai sair mais uma canção no programa, viu? Só mande a viola dele um pouco aí, Cláudio. Fazendo favor.

0: Bem, vamos avisar mais uma vez o festival de sábado próximo, lá na cidade de Vertente do Lério, viu, na organização do poeta Isaías Rosendo. Eu também estou pelo meio na organização. Será a partir das 8 horas, viu, lá na praça, em frente à matriz, viu, de Vertente do Lério. As duplas participantes serão Isaías Rosendo, Washington Correia, Zé Correia, Severino Correia, Antônio Caetano e Miguel Pereira, Zezinho Barbosa e João Bernardo. E as canções serão por conta de Lívia Mendonça e o poeta Zé de Lima, viu? Na apresentação de Cleberson Oliveira. E dizer que dia 14 eu tenho uma apresentação lá em Orobó, viu? Junto com o poeta João Bernardo. É uma apresentação na escola, viu? Daqui pra lá a gente vamos avisar melhor, né? Dizer que dia 15 tem cantoria no Bar da Sopa, lá no Sítio Pau Santo, viu? Na organização de Verônica e Adriano, a partir das 7 horas da noite, Washington Correia e José Correia, viu? E dizer que dia 30 também tem cantoria, viu? Essa cantoria será lá no Sítio Mimoso, lá no American Bar, a partir das 4 horas da tarde, Washington Correia e Gabriel Barbosa, viu? Na organização de Michelin e família. Vamos cantar aqui a canção que a pessoa pediu, né, poeta José?
1: Dá tempo ainda, né, Cláudio? É a canção que já está finalizando o programa.
0: Isso aí, rapidinho a canção vai ser cantada.
1: Ofereça a cada ouvinte que está ligado nesse programa. Se está à vontade, a programa vai para você de corpo e alma e coração.
0: Isso aí, a pessoa que...

0: bonito.
1: É isso aí. Prometendo voltar quarta-feira, se Deus quiser e permitir, e agradecer a sintonia de cada um de vocês que ficaram conosco até agora. E mais uma vez, boa noite, Cláudio Silva.
2: Isso aí. É isso aí. Abraçando essa turma boa, né, Washington? Sempre ligadinho aqui na programação. Abraçando aqui também Raniel Silva, também o poeta Antônio Vilmar, Aloysio Barba e também Aldo Arruda e Antônio Caetano, né? O poeta Antônio Caetano, toda a família ligadinho aqui também na programação.
0: É isso aí, boa noite para Antônio Caetano e família, todo repetista que está ligado nesse grande programa do Repetista Washington Correia, José Correia com responsabilidade.
1: Isso aí, violas e poesia. Até quarta-feira, se Deus quiser e permitir.

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Galera, eu queria agradecer aqui o carinho de cada um de vocês, a presença. A gente está hoje aqui comemorando, né, 15 anos de carreira. Parece que passou assim rápido. A gente fica nessa estrada, nessa vida louca de fazer shows pra lá e pra cá. E a gente nem percebeu o tempo passar. E hoje a gente vê essa multidão aqui juntinho com a gente. Essa galera com essa energia, essa galera com um carinho, sabe? A gente tá aqui olhando pra vocês, a gente vê no rosto de cada um a satisfação que é estar presente nessa data marcante pra nossa carreira. Obrigado por vocês saírem das suas casas pra cantar, curtir esse momento juntinho da gente aqui. Sejam bem-vindos. Essa aqui é uma viagem que a gente vai fazer de 15 anos até aqui, e mais 15, mais 30, mais 20. E vamos cantar juntinho com a gente, pra gente contar onde tudo começou, mais ou menos assim, ó.

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0: Valeu!
1: Murilo, Murilo Rubi.
2: Obrigado, velho.
0: Obrigado, gente. Obrigado, mais uma vez.
3: Muito, muito, muito, muito obrigado. Que Deus abençoe muito sua vida, seu projeto, obrigado sua vocês. Carreira, sua história.
2: Muito feliz, viu? Muito feliz. Isso, obrigado de coração obrigado. Por tudo.

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0: Obrigado, Chitão. Obrigado, Chororó. Obrigado a vocês. Gente, um beijo no coração de vocês. Que Deus abençoe, viu?
1: Valeu,
0: obrigado, Chororó.
1: Bom demais.
2: Obrigado, Eduardo.
0: Fiquem com
2: Costa.
0: Deus, gente. Que Deus abençoe a vida de vocês. Fiquem com Deus.
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